demais, pra gente aí, são 21:09, estourando o horário, minha gente, a gente vai partir pro descanso nessa noite de sabadão, fiquem todos com Deus, com ele também a gente vai ficando por aqui, nessa noite gostosa, noite de sabadão aí, vamos partir pro descanso, aos baruados, aos patrocinadores dessa programação, meu muito obrigado, minha gente, vambora, um super forte a cada um de vocês. Aproveita a sua noite de sabadão, faça tudo que você tem direito, parceiro velho, mas faça tudo com moderação, porque essa vida que Deus nos entrega toda hora, todo instante, ela é gostosa demais pra gente se viver, minha gente. Então aproveite, aprecie com moderação, faça tudo que você tem direito, viva intensamente um dia após o outro, você que está aí no seu descanso, nesse feriadão prolongado, aí também na ranchada, por aí em Taquaritinga e toda a região, foi pra praia, foi divertir com os amigos, tá na pousada, tá bem antenado com a gente, foi rever as famílias, o Zoom é forte pra vocês. E obrigado Deus, arquiteto dono do universo, pelo dia de hoje, porque do ontem eu já tenho saudades. E que o amanhã ele seja melhor, para mim, para você e especialmente para vocês, amigos. Fica aqui um zoom bem forte do Gaúcho Velho da Caraú FM para todos vocês, de perto e de longe. E aprecie com moderação essa vida que Deus te entrega com saúde, com amor. Essa vida é gostosa demais. Um zoom bem forte. Muita gente de errado ligado, a toca do Índio Aceso, Maestro Oscar, e nessa longa, nessa jornada, nessa estrada da vida, a gente vai ficando por aqui, minha gente. Amanhã às 10 da manhã a gente volta com o Tempo de Rodeio, canal 1 FM, na sua 93,7, a rádio que todo mundo ouve. Segue a melhor programação para você, de bem com a vida, tudo a ver nós e vocês.

Um abraço para o amigo Marquinho do Coqueiro no Novo Horizonte, o Marcão Fuleiro, um abraço para você também, firme na Traia, o Fabinho da HG Pneumática, também o Fordurinha, também o Velho do Rio, também antenado com a gente, o Wilson na Santa Regina, antenado com a gente, o Rudinei também lá na Bococa, também um forte abraço, obrigado de coração, Netinho Troiano, Taquaritinga, Pedrinho da Costa, um abraço, um super forte, Bahia da Cachorra, da minha querida Batão, o Pavante, errado, obrigado, Cláudio Feitosa, um super forte, meu amigo Mineiro, obrigado de coração pelo carinho. Aproveite e não deixe para amanhã para você ligar para o seu amigo, meu amigo. Não deixe para amanhã. A gente tem uma mania de deixar tudo para amanhã. Amanhã eu ligo, amanhã eu vou, amanhã eu faço. Então, olha, aproveite o hoje, porque o dia de amanhã não pertence a nós. Tá certo? Um abraço, um zumbi forte. Eu tô com uma notícia triste de falar que essa semana a gente perdeu grandes amigos em Taquaritinga, seu Toninho Losquiavo. A gente perde também o Zé Oreia, grande, grande marceneiro em Taquaritinga, o pai do nosso amigo Eduardo, tá por lá, a família entristecida, sabe, minha gente? Então aproveite hoje. Hoje você pega o teu telefone e liga pra alguém, não deixe pra amanhã. Se você puder visitar hoje, você vai visitar hoje, sabe por quê? O amanhã não pertence a nós, pertence a Deus. A gente tem uma mania, sabe, de dizer amanhã eu ligo, amanhã eu vou, amanhã eu faço, amanhã eu falo, mas o amanhã não pertence a nós. Então aproveite esse momento agora, tá certo? A gente perde amigos, perde pessoas importantes na nossa carreira, na nossa jornada, na estrada da vida. Porque é o seguinte, quem é o dono de nossas vidas é ele, o arquiteto, dono do universo. Ele sabe a hora de fechar a cortina. Ele sabe a hora de terminar o espetáculo. Então faça isso hoje.

aproveite. 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Até às 10 da manhã, meu povão.

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3: E aí, tudo bem? Tá começando agora aqui pela sua melhor rádio, mais um programa Hit Sertanejo. Por aqui você ouve o melhor do sertanejo atual, né? Só as melhores músicas aí, como o nome já diz, só os hits. Eu sou a Bia Y e te faço companhia a partir de agora por uma hora, trazendo só os sucessos, né? Pra gente já ouvir juntinhos por aqui. Bora começar com a primeira do dia.
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3: Já estamos de volta com o nosso segundo bloco de hoje. Segundo bloco tem Hits Sertanejo Retrô.
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3: Aqui no Hit Sertanejo Retrô, nós vamos relembrar aquela música aí do passado que fez muito sucesso, né? Às vezes um modão aí, muito mais. Roda aí.
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0: Já voltamos com o nosso último bloco de hoje, né, trazendo só as melhores para você aqui no nosso programa Hit Sertanejo. Obrigado pela sua companhia, você que nos ouve pela internet também, de outra cidade, outro estado, valeu. Vamos agora então com mais músicas aqui no nosso último bloco. É demais! 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

0: Fechando o Hit Sertanejo só com musicão, agora o BYC envolvendo nessa. Muito obrigada pela sua companhia, obrigada pela sua audiência. Sabadão, um beijo pra você. Fica com Deus, se cuida, tchau, tchau.
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2: Salve, salve, galera, está no ar a super sequência especial no seu final de semana do No Break, é uma hora de música direto, sem parar aqui na melhor e mais ouvida, e pode aumentar o volume que tá chegando só música boa no seu rádio, viu? Já vem aí chegando o primeiro sucesso de hoje.
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0: 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É você ligado ouvindo No Break no seu final de semana aqui na melhor e mais ouvida, só música boa, né? Acabamos de ouvir aí uma super sequência e pensa que acabou? Não acabou não. Vem chegando mais músicas, mais sucesso pra você aqui no No Break. Aumente o volume aí.
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1: Muito bem, tá aí a super sequência do No Break no seu final de semana. Essa edição tá ficando por aqui. Um forte abraço pra todos, fiquem com Deus e até o próximo programa.
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5: Olá, tudo bem com você? Tudo jóia? Tá começando agora mais um programa Revirando o Baú aqui pela sua melhor rádio. Hoje, sabadão, bom demais, né? Ouvir só as melhores aqui do passado, o melhor do flashback dos anos 80, 90 e 2000 pra você relembrar. Afinal, como eu sempre digo aqui, relembrar é viver. Eu, Bia Y, te faço companhia por uma hora neste sabadão. Então, aumenta o volume do seu rádio e bora de música.
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1: Já voltamos com o nosso segundo bloco de hoje aqui do Revirando o Baú, trazendo só os sucessos aí do passado, anos 80, 90, 2000, segmento pop, pop rock. E agora, bora de mais músicas pra animar o seu sabadão.
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2: Já estamos de volta com o nosso terceiro e último bloco aqui do Revirando o Baú deste sabadão. Bom demais, né? Final de semana. Junto com você aí do outro lado. Muito obrigada pela sua companhia, pela sua audiência. Sempre por aqui na sua melhor rádio. Bora então com mais flashback.
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2: Fechando o nosso Revirando o Baú deste sabadão, só com as melhores do passado. Agora é hora de dar tchau, mas não fica triste não, que a programação continua por aqui só com musicão. Até rimou, hein? Beijo pra você, viu? Aquele abraço, um ótimo final de semana e até semana que vem. Tchau, tchau. Fica com Deus.
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5: É pra curtir, aproveitar e se divertir. Bom fim de semana, pessoal. Estamos de volta aqui na nossa programação. Seja muito bem-vindo, bem-vinda a mais uma edição do Vibe Total. Eu sou Marcos Vinícius, te fazendo companhia com o melhor dos anos 2000 pra você curtir. Dos anos 90. Tem lançamento também, o novo e o velho, em um só lugar, em um só programa. Mais um fim de semana pra curtir aqui na nossa programação. O seu Vibe Total já está no ar.
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1: Essa sequência foi boa demais. Você tá curtindo o Vibe Total aqui no fim de semana da nossa rádio. Eu sou o Marcos Vinícius aqui com você. E ó, é o seguinte, hein? Através das redes sociais, claro que você pode participar da nossa programação, deixar o seu pedido musical aqui pro Vibe Total e nos dizer como é que tá aí seu fim de semana. Tá aproveitando, tá curtindo? Semana foi daquele jeito, foi complicada, cheia de confusão. Mas aqui no Vibe Total é pra você dar aquela relaxada e na sintonia certa.
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1: Fim de semana foi feito pra se aproveitar, é claro. Bem-vindo de volta ao Vibe Total e eu sou o Marcos Vinícius com você. Através das redes sociais, você deixa seu pedido musical e pode me seguir também, tá? @Marcos_Lococal, Twitter e Instagram. Bora tocar mais música no seu Vibe Total deste fim de semana.
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0: E assim estamos finalizando a edição deste fim de semana do seu Vale Total. Cara, todo mundo curtindo aqui junto com a gente, a nossa programação, a melhor música. E é o seguinte, o Vibe volta na semana que vem. Então você aproveite o fim de semana ao máximo, se cuide.
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meus amigos. 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
5: É, os amantes da música sertaneja, bom dia Taquaritinga, bom dia às mais de 180 cidades que abrange o som forte da Canal. Olha nós aqui de novo, nessa manhã de domingão, de bastante frio, hein? Os termômetros marcando 12, com a sensação térmica de 11. Hoje é dia 7 de junho de 2026. Com a graça de Deus, vamos até às 10 com muita música bonita, música boa, claro, você interagindo comigo no nosso WhatsApp, 16-3252-7293. Um abraço e um bom dia para você que está começando o trabalho comigo, um bom descanso para você que trabalhou a noite toda. Os enfermeiros, as enfermeiras, os doutores plantonistas, você da Polícia Militar, garotada da Corporação de Bombeiros, que vocês tenham um excelente domingão. Vamos começar os nossos trabalhos com a música que enche os nossos corações de paz e de amor. A Joana. Oração pela família. 6:03, bom dia pra você.
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0: Você tá na Canal, tá de bem com vida, 6:08, olha lá, o Faustão dormiu com Deus, acordou comigo, 3 horas da manhã mandando um bom dia pra mim. Eu vejo que a hora que eu levanto mais tarde um pouco, né? Levantei às 4, dei uma olhadinha, tinha mandado já o bom dia. Não dorme o homem, rapaz. Deve dar um trabalho pra patroa. Se ele dá um trabalho pra patroa, do jeito que ele dá pra mim, vou falar, eu tenho dó dela. Vai, Faustão, fala.
3: Bom dia, bom dia, bom dia, cavalo velho. Ei, cavalo velho.
0: É.
3: Dá trabalho, hein?
0: Dá trabalho.
3: É nóis na fita.
0: É.
3: Fica tranquilo. A audiência tua aqui não faz.
0: É.
3: O cavalo.
0: Ui.
3: Como já você sabe, já troca aí o Mineiro do Pequente.
0: Mineiro.
3: Manda lá pra aquele mal acabado do Dena lá. Abraço por trás, cavalo velho.
0: O Dena também ontem mandou pra mim o zap, eu já tinha desligado o celular. Eu vi hoje de manhã, era 7:00 da noite, acho que era. Depois que eu terminei o programa, que eu desligo, né? Aí eu desligo de tudo. Mandando bom dia, falando que ouvi meu programa cedinho. Alô, Maria Cis, bom dia pra você, Maria Cis, meu amigo Mazinho, bom dia, Mazinho, uma boa semana também. Mazinho era festeiro, caboclo, bom violeiro, lá, ele põe sempre, ó, rezar, jogar bola e tomar shampoo. Faz parte, uai, fazer o quê? E o Rodolfão de Dumont, vai falar?
4: Oi, Italianinho, você tá bom, meu parceiro, bom dia. Como é que tá o barraco assombrado aí, Italianinho?
0: Tá assombrado.
4: Tá rodando o fone do mão, velho. Oi, Italianinho.
0: Oi.
4: Manda pra nós aí, se possível, Ana Rosa, com o Tião Carreiro.
0: Que casou com o Chicuta.
4: Vai pra vocês daí da rádio, meu parceiro. Manda lá pro São lá de Santa Nestina, do outro lado do Brejo lá. Lá pro Soadão, velho, Cachoeira. Manda pra equipe Toca Porco daqui de Dumont. O Cavalo.
0: Cavalo.
4: Tá lá no rancho dele, já antenado, você também.
0: Passando frio, hein?
4: E pros demais aí que gostam da moda, positivo, Italianinho.
0: Tá estamos
4: desse lado do brejo aqui também, antenado, hein? Tá frio, hein?
0: Tá frio.
4: Na tarde, Italianinho.
0: E como
4: vai, tá? Vai, cachorro!
0: Ih, Rodolfão, quando você faz isso aí, rapaz, olha, pelo ronco, pelo berro, já vi que levou ferro. Ah, essa senhora. Vamos ver aqui.
5: Bom dia, Italianinho, Luiz Pulenta. Bom dia. Tá na canal da de Bem com a Vida. Manda pra nós aí, com Teodoro e Sampaio. Mentira
0: com Teodoro e Sampaio. É, alô, Edmilson, meu amigo Edmilson da padaria, né? Grande Edmilson, já acordou, já tá fazendo as entreguinhas dele. É assim vai, né, Edmilson?
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0: Disparou o trem aí. 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
1: É o melhor do sertanejão. Aqui, ó, tá ali o Ademir Tasso. Ô, Ademir, ele pediu uma moda do João Rennes e Reni, oferecendo pra Maria Tasso, pra nós aqui da emissora, pro Luiz Gilbertoni, a Terezinha Cônsulo, a Mariana Vieira e os ouvintes, né? Um bom domingo pra você também, viu? E o Cachoeira vai falar, Cachoeira vai falar. Rapaz, olha esse zap, tá desde ontem meio maluco. Vai, Cachoeira.
8: E italianinho, aqui é o velho Cachoeira.
1: Fala, velho Cachoeira.
8: A música é Praia Deserta. Vou oferecer pra, pros dois meninos de Dumont, o Adriano, o Rodolfo, a dona Cida do Poço Tropical, o netinho dela, o Miguelzinho, a Marina, o seu Luiz Gesso, lá de... O presidente do Náutico, o seu Adão, o Rosemiro, o Chapéu Preto e o Bota, e Cândido Rodrigues. Obrigado.
1: Falou, meu filho. Ao Brasil, Caboclo, Lourenço e Lourival. 6:20 já, meu povo.

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Era são 6:30, você dormiu com Deus, acordou comigo nessa manhã de domingão, que você tem um excelente domingo, né? 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
0: Era, são 6h39, Domingão Sertanejo, até as 10, muita moda boa, rola, dona Aurora. Um abração pra você que tá no trabalho, você da panificadora, você amigo ninja da faca, né? Os açougueiros dos supermercados, vocês das casas de carnes, você amigo frentista de posto de combustíveis, né? Um forte abraço. Minha amiga Regina, dormiu com Deus, acordou comigo, Regina.
6: Bom dia, aqui é a Regina, eu queria ouvir Verde Campos do Lugar. Ofereço pra Cidinha, pra Paola, pro Pedrinho, pra Sofia, pro Angélico, que você tenha um santo domingo abençoado.
0: Nós tudo, se Deus quiser. Colchonete, ó o colchonete, colchonete. Talianin, manda um beijo pra Bola do Baiano. Pro Ninão, que é um cavalo gostosão da ambulância. Manda um beijo também, olha lá. Ainda até mandou, ofereceu pro Baianinho Donizete, da Marquesã, e de todo o São Gabriel. Olha lá, o Ninão, que é um cavalo, ele não esqueceu. Olha lá, ele não esqueceu. Tá vendo, vi? Ele disse que tá com saudade do Ninão, que é um cavalo. Tá bom. Vamos ver aqui, Italianinho, é o meninão de Matão, queria ouvir o Gilberto e o Gilmar, assino com X, o Gilberto e Gilmar, assino com X, tá dentro da gaveta, oferecendo pro Pedrinho do Orquidário, pro Ivo do Boteco, o Goiano do Boteco, o Calé do Boteco, o Alfredo do Boteco e todos os botequenses, tá bom. Eu sabia, meninão, que você toma uma em cada boteco desse aí. Chega em casa que nem Homem-Aranha segurando na parede, né? Vamos lá. Vivendo aqui no mato, Zé Neto e Cristiano, trio Parada Dura. Olha que moda chique, ó.
7: Demais cantar com o trio Parada Dura, né?
8: Que prazer.

Vivendo no sertão, João Mulato e Douradinho. É 6h48, horinha boa de um cafezinho bom com biscoito. 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
0: 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É, são 6h58, tem gente pra prosear com o Italianinho, vão pôr no ar aqui, gente, proseia comigo.
4: Boa tarde, Gaúcho.
0: Gaúcho, esse não é pra mim, esse aí ele mandou.
4: Eu queria oferecer.
0: Quando ele mandou isso aí? Ele mandou hoje, falando boa tarde, é um tal de Júnior, perdeu o contato 14 demais, hein? Ô Júnior, é o Italianinho, agora é bom dia, você falou boa tarde, o que que tá acontecendo, hein? Foi umas 1.500 ontem, que nem o Henrique lá de Matão, de Araraquara. O Henrique de Araraquara disse que essa noite ele levantou, confundiu o amendoim com a ração do cachorro, rapaz. Ah, o que que é isso? Falou que vai dar uma maneirada no arco. Tá feia a coisa, hein? Tá feia a coisa. Olha o Reginaldo e a mãe dele.
5: De Italianinho, Reginaldo Santander. Tá com uma dona Chitãozinho Choró, é. Caipira. Ofereço pra minha mãe Cidinha, pra todos ouvindo a Canal 1, pra todo o povo aqui de Santander. Um forte abraço, Italianinho. Você tchau, também. Obrigado. Tchau.
6: Bom dia, Italianinho. Aqui é Cidinha de Santander. Quero ouvir com Juliano César, soltei suas rédeas. Ofereço para minha irmã Toninha, para meu cunhado Dorival, para a Ângela, para o Lelemar, para o Cláudio Palma e a Tata do Queijo. Tenham um bom dia. Tchau e obrigado.
0: Soltei suas rédeas. Vamos ver. Não tem isso, não. Soltei suas rédeas. Fico te devendo se é esse o nome da música. Alô, Zé Antônio de Lima, bom dia pra você. Claudinei de Jesus.
7: Italianinho, bom dia, tá bom? Claudinei de Jesus. Pois você manda pra nós, tocando em frente, hein? Quer mandar pro pessoal aqui da frente de sete aqui? Mandar pro Mané. Mandar pro Matheus. Mandar pro Misaia. Mandar pro Zéia. Mandar pro Pastor. Mandar pro Pedrinho João Peixoto, mandar pra Santa Fé ali, Daniel Garcia, mandar ali pro Cavalo,
0: só gente boa também,
7: mandar ali pro meu irmão Branco, tá ouvindo nós, Galera imensa ouvindo nós aí, tá?
0: Valeu.
7: Vambora, vamos pra cima, tá bem frio. Ave credo. Tchau, obrigado.
0: Tá bom pra tomar um vinho. Vamos ver aqui. Vamos ver esse aqui, banda, fi.
8: Italianinho, bom dia. Edivaldo aqui de Cuiabá, tudo bem?
0: Bom, Edivaldo.
8: Queria, se dá tempo aí, você colocar na agulha aí, Alan e Aladim. Já é tarde. Manda aqui pra Elisângela, né?
0: É tarde.
8: E todos aqui de Cuiabá que escuta Canal 1. Tá na Canal 1, tá de bem com a vida. Um ótimo domingo abençoado. Abraço.
0: A música é Liguei Pra Dizer Que Te Amo, não é Já É Tarde. Que a música fala Já É Tarde, é quase madrugada, não dormi. A música é Liguei Pra Dizer Que Te Amo. Lá em Cuiabá, né? Cuiabá não deve estar frio, né? Vamos ver aqui, cadê? Chimarrão, olha lá, tá tomando um mate. Bom dia, Italianinho, Claudecir do Busão. Vai um chimarrão, tá tomando chimarrão lá. Vai desse. Eu vou ser sincero, eu não acho graça nisso aí, rapaz. Pessoal do Sul adora isso aí, né, rapaz? Eu não acho graça nesse trem. Uma vez experimentei isso aí, não gostei, não. Nossa senhora, vamos na boda? Ó o mineiro, como que é aqui? É do Teão Carreiro? Hã? Mineiro do Pé Quente. Aí, ó.

11, vamos acordar, meu povo. Vamos aproveitar o domingão. Eu sei que tá gostoso pra ficar na cama, né? Mas vamos aproveitar o domingo. Você trabalha a semana toda, vamos levantar, gente. Vamos curtir o domingão com a família, né? É, o pessoal fala, poxa vida, hoje é o dia que eu tiro pra dormir. Aí, quer dizer, perde o dia, né? Mas vamos falar de coisa boa. 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
0: É 7:27. Você ligou agora nos 93.7 da Canal. Que você tenha um excelente domingão. Seja bem-vindo e seja bem-vinda. Ô pessoal, participe da 114ª festa em louvor a São Pedro Apóstolo em Guariroba, viu? É, nesse sábado agora, dia 13, tem quermesse e show com Ulisses e Moisés, hein? E no domingão, dia 14, leilão de gado e show com Walter Júnior e Vinícius. Haverá também uma extensa programação religiosa. A festa continua nos dias 20, 27 e 29 de junho, hein? Não perca nesse domingão, esse domingão final de semana, né? A grande festa em louvor a São Pedro Apóstolo em Guariroba. É maior quermesse do interior, pode ter certeza. Tem recadinho aqui pro italianinho? Aparecida Tasso. Italianinho, passando para desejar um ótimo domingo para você e família, uma ótima semana abençoada. Se tiver a música com Zé Fortuna e Pitangueira, Rainha do Campo. Eu não botei isso aí. Quando é muito antiga, assim, a qualidade é ruim, a gente não tem. Rainha do Campo. Tem umas do Zé Fortuna que até toca, até tá legal, mas tem umas que não tem. Essa aqui nem tem no nosso acervo. Rainha do Campo, ó. Não tem. E olha que eu bati de trás pra frente e de frente pra trás, hein? Falou, meu bem. Depois eu ponho uma outra dele pra você aí, tá? Ela falou ainda, se não tem, não faz mal. Tá bom, meu bem. Um bom domingão. Quem que é aqui? Ulisses
4: Company. Bom dia, Padu. É o Ulisses Company de Monte Alto. Manda um alô pra todo o povão que tá na escuta aí. Lá pro doutor Enéas, lá pro Cantinho, pro Oliveira Filho, lá pro Jorge, pro Alexandre. Pra todo mundo que tá na escuta aí, pra todo o povão.
0: Beleza.
4: Lá pra dona Fátima, pra dona Isilda Quadre, pra dona Terezinha, pra dona Margarida, pra todo o povão que tá sempre na escuta aí. Um bom dia, uma boa semana.
0: Você também, Ulisses. Vamos ver o recado aqui, meu filho. Vai, manda.
5: Ô, Talianinho, bom dia, Talianinho. Aqui é o Cazuza de Guariroba. Talianinho, toca pra nós, de Zé Fortuna e Pitangueira, Esteio de Aroeira. Quero oferecer pro Empório Vor, pro Zampa, Tainá, pra todos meus amigos de Guariroba, Pedro de Macanhã, Dona Maria, o Pedro do Árvore, da Barra Mansa, Mazinho Papacito, pra todos meus amigos de Guariroba. Tchau, obrigado.
0: Manda um abração pro meu amigo Mazinho Papacito, o grande Mazinho. Vamos ver aqui, tem recadinho. Cadê? Nossa, tem esse zap, tem hora que fica doidinho, fi.
6: Bom dia, italianinho, como vai?
0: Bom.
6: Aqui é o Roninho de Turvínia. Meu Deus do céu, que frio, hein, italianinho?
0: Tá frio.
6: Mas vamos lá. Ó, hoje eu gostaria de ouvir a moda da Roberta Miranda, Quando Esta Dor Passar, e oferecendo aí pro nosso amigo mineiro de Araraquara, vai pro Divaldo aqui da Fazenda da Barra, o seu Bozo Saraiva, sua esposa Maria Fia, o Vardo Santana, vai pro Rochinha, seu Afonso Ferreira e para todos aí que tá ouvindo seu excelente programa, viu, italianinho?
0: Obrigado,
6: forte abraço,
0: filho.
6: Fica com Deus, um excelente domingo.
0: Para você também, filho. Ah, eu tava sentindo um cheiro esquisito aqui, que é isso aqui?
7: Italianinho, bom dia, o cheiroso.
0: Ah, o cheiroso.
7: Italianinho,
0: não,
7: manda para nós hoje, velha porteira, fazer um favor,
0: quero
7: mandar especialmente para minha mulher, para toda a minha família. Meu filho Eduardo, cheirosinho, para minha nora Lorena, sua minha querida bonita dobrada, para todos os ouvintes de dobrada, o Paulinho do supermercado e os funcionários dele, vai para o Sebastião da loja Belantani e os familiares, para todos os ouvintes, para vocês aí do rádio também. Tchau, tchau, obrigado, é o cheiroso.
0: Falou, cheiroso, eu senti mesmo que tava um cheiro de boa de velho aqui, falei, mas que é isso? Depois que eu vi, é o cheiroso, rapaz. É o cheiroso. Olha o meu amigo Ivo. Ô, Ivo, já tá no boteco ou ainda não?
8: Tudo bem? É o Ivo de Matão. Oi, Tiraninho, tá com a música pra mim? É... Põe a Janela da Vida. Aí eu ofereço pro Tiago, o Careta, pro Meninão, o Trigo.
0: Certo.
8: O Carijuri, o Cavalo e para todos os ouvintes. Tchau, obrigado.
0: Tchau, obrigado. Ó, o Cachoeira aqui, o Cachoeirinha lá. É, o bairro do quadro.
9: Oi, Taraninho, bom dia.
0: Bom dia.
9: É o William Cachoeira, meu amigo.
0: Bom.
9: Toca aí pra nós, se dá tempo aí, o Christy Ralph aí pra nós, pra todo mundo aí do turno. Turma dos meus amigos aqui do quadro. E pra todo mundo da Canal 1 aí, oi, Taraninho, pra você e pra sua família, meu amigo. Falou.
0: Tá,
9: e hoje tem festa lá na Vila Alice hoje, oi, Talaninho.
0: Oi, que benção.
9: Beleza? Os caras não é falando cachoeira não, oi, Talaninho. Bom dia.
0: Ó o Lucas, rapaz, de Monte Azul, louquinha de Monte Azul. Já tá tomando uma, rapaz, pra curar as de ontem. Ontem você não assistiu o jogo do Brasil, não tenho certeza.
10: Bom dia, Talaninho, companheiro. Aqui é o Lucas de Monte Azul. Como é que você tá, Talaninho? Oi, Talaninho. Tô bom, hein, companheiro?
0: Tá, né?
10: Talaninho.
0: Tomando uma, né?
10: Toca a moda aí, Menina da Tábua. Eu fiz isso pra todos os ouvintes aí, companheiro. Mais tarde tomar uma, né? Fazer o quê?
0: Você já tá tomando? É. Tomando você com um copo na mão aí, ó. Copo não, uma garrafinha. Você é filho de um capeta. Ele manda foto dele, rapaz. Olha, você de perto é filho. Que nem fala meu amigo doutor Giba, você de perto é feio, mas de longe parece que você tá perto também, viu, filho? Nunca vi igual. Vai ser feio assim no inferno, senhor. Vamos ver aqui outro recadinho.
11: E aí, Janinha, é o Carlos Romano que tá falando. Eu queria que desse pra tocar a Besta Ruana. Aí eu queria oferecer pro meu filho Douglas Romano e pro doutor Enéia lá de Guariba.
0: Certo.
11: Obrigado.
0: Falou, meu compadre. Vamos ver o outro aqui. Vai.
12: Ô, Tranin, bom dia.
0: Bom dia.
12: Gabriel de Orlândia.
0: Fala, Gabriel.
12: Ô, Tranin, manda pra nós. Pé de P, com Tonico Tinoco. Eu mando pra todos os meus amigos aqui de Orlândia. Meus parentes de Matão.
0: Valeu.
12: Bom domingo a todos.
0: Um bom domingo pra todos nós. Vamos ver o outro aqui, tá digitando o Jair. Vamos ver aqui. É o Prega, né? Da Bambosa.
13: Oi, Tranin, você tá bom, meu amigo?
0: Bom.
13: É, primeiramente, bom dia pra você, tá?
0: Bom dia.
13: Mandar um abração pra tudo a galera que tá antenada lá no bairro do Gazone, tá? E mandar um alôzão pro pessoal da região aí, ó. Tá vindo pra Matão, Araraquara, de Araraquara pro Matão. Dá uma paradinha lá no Gazone lá. Espanquear uma lá, tá bom? Mandar um abração lá pro Taquara, cachaceiro. Ô, Taquara, vai devagar que segunda-feira você vai trabalhar, hein? Falou, tchau, obrigado.
0: Tchau. Vamos ver aqui, a Rosa Piovesan.
14: Bom dia, Italianinho.
0: Bom dia.
14: Tudo bem? Rosa Maria Piovesan. Queria oferecer uma música para todos meus amigos, minha família, Pio Vizan, meu marido, Pio Vizan, minhas filhas, minhas netas, meus genros, meus amigos, para Tata do Queijo, para Rose Greck, para meu irmão Ivo de Lima Franco, para todo mundo da rádio aí. Queria ouvir a música, se for possível, Mágoas de Boiadeiro, com Pedro Bento e Zé da Estrada, acho que é, né? Um abraço a todos, que um domingo abençoado por Deus, tá bom? Obrigada.
0: Mágoas de Boiadeiro, Mágoas de Boia, faturei, fi.
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presença, João Renes e Reni. Essa música é bonita, né? Essa música sabe ser bonita. Vou dar um bom dia lá pro Luiz Adriano. Ô Luiz Adriano, corintiano roxo, bom dia pra você, viu, filho? Tá antenadinho com nós, a minha... 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

0: 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Grande Gustavo, grande Marquinho, um abraço pra vocês aí. 7h47, o Renato tá lá no Copacabana Palace. Ele quer falar, o Renato? O que foi, Renato?
1: Ô, velho! Manda uma mora pra porca gorda aqui no Copacabana.
0: Grande, tio! Ô, tio! O pessoal fala que a sua pinga mata, mas não mata, não. O Renato tá vivo ainda, fi. Não é fácil, não, hein? Ah, Vilminha Dong, bom dia pra você, Vilminha. Dormiu com Deus, acordou comigo. Ó o Guinardão aqui, fala, Guinardão.
2: Oi, Tariano, bom dia pra você.
0: Bom
2: tudo
0: dia.
2: Bom, hein, você?
0: Bom.
2: Eu tô sempre bem, tô vivendo devagar pra não morrer depressa, né?
0: Que nem falava o velho.
2: Ô, Tariano.
0: Ui.
2: Manda um abraço pra minha mãe que tá aqui do lado, ouvindo você, viu?
0: Um abração pra
2: tá
0: ela.
2: Tá sempre ouvindo todos os domingos, tô ouvindo você. Um bom dia pra você.
0: Falou,
2: bom trabalho.
0: Filho.
2: Fica com Deus.
0: Você também, fica com Deus, meu compadinho. Zé Antônio de Lima já mandou uns 3 recados. Zé Antônio de Lima, já falei do C, Zé Antônio de Lima. Vamos ver aqui, a bom dia, Italianinho. Somebody love aqui ligado, você, com você, irmão. Tamo junto, somebody love. Ah, ele tá mandando áudio, depois eu vou pegar o áudio dele também. Vamos na moda, Italianinho. Não, faturei. Vamos falar da promoção dos namorados aí. Manda. Ele acabou de mandar o áudio? Mandou? Então põe. Vamos ver o que ele tá falando aí.
3: Ô, Italiano. Bom dia.
0: Bom dia.
3: Eu sou Somebody Love.
0: É.
3: Mandar um abraço pro meu pai aí. Tá fazendo aniversário. 67 anos. Se puder tocar pra nós aí. É, meu velho pai com Carmen Silva. Eu agradeço. Obrigado, Italiano.
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É a praia deserta, milionário José Rico, 7h58. 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Verdes Campos, Gilberto e Gilmar com Aguinaldo Timóteo.

dia, meu amigo Itália. Tudo bem? Tá frio por aí? Maurão da Marmoraria. Posei aqui no véio, levantei agora, fiz um cafezão. Estamos aqui tomando café e curtindo sua programação. Manda aquela do Lourenço Lorival caprichada pro véio. Ele tá mandando um abraço pra você, tá? Um bom domingo, um bom programa. Deus abençoe.

0: Onda Mineira, foi lá pro velho Zé Botec, pro Maurão, Lourenço e Lorival. 8:08, meu povo, você dormiu com Deus, acordou comigo, que você tem um excelente domingão, viu? 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
1: 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Era, são 8h16, ô seu Andrés. Ó, o Bigode. Bigode vai falar comigo, né, Bigode? Fala aí.
2: Bom dia, Italianinho. Aqui é o Bigode Taquará.
1: Grande, Bigode. Italiano.
2: Queria pedir uma música aí, hoje, Desatino. Ô, Ronaldão.
1: Eu ofereci para todos
2: o pessoal de pesqueiro aqui, meus amigos, né? Meus parceiros de trabalho aqui.
1: Certo.
2: Né? Ofereci para a família Barra, família Gomes, meus amigos de Matão, Silvânia e da rádio também. Tá bom?
1: Alô.
2: Abraço, um bom programa e um bom domingo pra vocês.
1: Pra você. Tchau, também. Grande Bigode. E o Matoso vai falar.
3: Bom dia, Italianinha. Aqui é Matoso de Catanduva. Toca aí pra nós aí o Pião Carreiro Zé Paulo. Pergunte a ela. Vai pra minha mãe, Ana Maria, aqui, que mandou um abração pra você. Minha sobrinha Isabela. Pra minha filha Heloísa. Todos os caminhoneiros estão na estrada aí. O povo da região Taquartinga e Catanduva. E pra galera do Bairro Dito aqui, ó, no Parque Flamengo, aí, sempre na sintonia. Manda um abração pra eles lá.
1: Falou, Matos. E o Pastel? Ô, Pastel, dormiu com Deus, acordou comigo, ninja. Vamos ver o Pastel, fala.
4: Bom dia, Italianinho. Bom dia. Aqui é o Pastel. Manda um abraço pra minha mulher Maili, pro meu neto Maxwell, pra minha sogra Inê. Tchau, obrigado.
1: Maxwell, um barato aquele moleque, rapaz. Maxwell, gente fina. Eu gosto daquele menino.
5: Oi, Italianinho, bom dia. Maria Domingos, Santa Adélia. Eu queria pedir a música Ferro à Brasa, se você não tocou ainda, né?
1: Ainda não.
5: E eu vou oferecer pro meu esposo João Domingos, vai pra Helena Iembo, pra Tata do Queijo, pra Ana Rosa,
1: que casou
5: pra
1: Chico,
5: Creuza, vai pra Marina.
1: A Marina Jazinha
5: vai para meus filhos, pra minhas irmãs e vai pra todos os ouvintes, ô. Italianinho, muito obrigado, tenha um abençoado domingo.
1: Você também, ó, Marina aí, você falou da Marina? Olha a Marina aí, ó.
6: Bom dia, Italianinha, Marina. Tô curtindo a programação, tá muito boa, viu?
1: Ô, Zita.
6: Mandar pra todos da minha família, pra todos os ouvintes, vai pra Aninha do Sítio São Luís, pra Ana Rosa, Dona Josefina.
1: Que tem a perna fina.
6: E todos que estão, a Maria Domingos e todos os ouvintes.
1: Tá legal. Um
6: abençoado domingo pra todos os nossos familiares. Falou.
1: Meu marido.
6: Deus no comando sempre.
1: É claro, e a Tatiane Silva, bom dia, Italianinho. Cadê? Onde que é o meu aqui, rapaz? Apareceu um monte aqui, ó. Esse zap, eu falo que esse zap tem vez que tá louco. Bom dia a todos da rádio, excelente domingo. Queria ouvir uma música do Gino Geno, cara de boi. Eu vou pondo pra dentro da gaveta, depois sobra a moda de monte, né? Mas vamos pôr cara do boi pra ela. ela oferece, pode ver o que é. Hoje é aniversário do meu primo Jaércio Ferreira, nome diferente, Jaércio das Neves, né? Lá de Bebedouro, meu povo de Bebedouro, saúde pra ele e felicidade, viu, Tatiane? Bastante paz no coração. Alô, Irineu, bom dia pra você, Irineu, meu amigo Arlindo Parmeirense, bom dia também. A Ciro com X, Gilberto e Gilmar.

0: Sérgio Reis. É, já são 8h31, a programação Domingão Sertanejo, trazendo o cheiro da terra, o sabor do café torrado, hein? 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
1: Claro, o melhor do sertanejão, recadinho pro italianinho.
5: Ô, italianinho, bom dia, meu amigo.
1: Bom dia.
5: Ô, italianinho.
1: Ui.
5: Manda uma moda pra nós aqui. Crescer pra galera aqui. Pabão, o Bambam, Pazilda.
1: Só gente boa.
5: O Nanão. Perece uma música aí pro Rodrigo.
1: Tá legal.
5: Fazendo aniversário hoje.
1: Saúde pra ele, felicidade.
5: Beleza? Bom. Valeu, obrigado, meu amigo.
1: Ó o Tiagão, tomador de café, tá até com a língua preta já.
6: Ô, italianinho, bom dia.
1: Bom dia.
6: Ótimo domingo abençoado pra nós, hein? Tô aqui na padaria aqui, tô indo lá na padaria.
1: É.
6: Buscar um pãozinho, tomar um cafezinho aí.
1: Não sei como consegue.
6: Alô, bebe, seu cavalo. Manda abraço pro Giba Sorocaba, Santo Santana, Luquinha, Cachaceira, Nicola, Pudim de Pinga, Trinca, Cezinha, Tião, Dona Rosta Quaritinga, Dona Izete City Paraíso, Rogério Araucária. Rapaz, a coisa foi braba ontem, Teraninho.
1: Mas você rapaz, tá bom aí, ó.
6: O arco foi forte ontem. Um abraço.
1: Eu garanto que você não fez que nem o Luquinha. O Luquinha não conseguiu assistir o jogo do Brasil. Ô, italianinho, é o Alisson Gibertoni, meu amigo Arilson. Ô, Arilson, grande Arilson, manda uma moda pra nós e pra todos que estão na escuta. Um abração pra você, meu irmãozinho. Grande Arilson. O Rodrigo aqui, ó, bom dia, italianinho, tudo bem? Manda um abraço pro pessoal aqui do bairro da Vila Alice. Alô, meu povo da Vila Alice, lá em Tápolis. E manda um alô pro meu pai, Arcanjo. Ô, seu Arcanjo, diz que tem festa lá no bairro hoje, é festança boa, festança grande. Tem recadinho aqui pro italianinho, manda.
7: Manda pra nós aí, aqui de Santa Lúcia, o Moura.
1: Fala, amor.
7: É Castelo do Zé Rico, positivo. Um bom dia, fica com Deus aí.
1: Castelo do Zé Rico, não tem isso não. Campeei, procurei, não achei. Tornei campear, procurar e não achar. Vamos ver?
8: Bom dia, italianinho.
1: Bom dia.
8: E fala, Ricardinho. Manda um alô pro Tripa, pro Rafael Mantovano lá do Queijo, pro Miguel Granzotto lá do Granzotto, pro Chiquito, meu irmão, pro Wilson Barão de Vila Negre, pro Peu lá do Peusqueiro, o Gordo Balota, mandar pra minha esposa Fátima e pro Marcelo Patiello também. Forte abraço.
1: Outro. Alô, minha amiga Luísa de Jabuticabá, um bom domingão pra você, Luísa. E o Peral? Fala, Peral.
9: Bom dia, italianinho, você tá bom?
1: Bom.
9: Peral aqui de Catanduva.
1: Liga.
9: Manda pra todos da família Peral aí, toca um Zé Rico aí pra nós.
1: Topo.
9: Lenha molhada.
1: Lenha
9: pra
1: molhada.
9: Todos que estiver curtindo a Canal 1. Um abraço, Telenin. 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
1: 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Ô, Quininho, ó. Fala, Quininho.
4: Oi, Telenin. Boa tarde, é o Quininho, Telenin. Telenin, manda uma musicona pra nós que tá na ponta agulha aí.
1: Mano!
4: Mandar pro meu primo João Bataé, lá de Itajubi. E pra todo mundo de Itajubi, pra quem gostar da música. Um abraço.
1: Ô, Quininho. Ó, Sérgio.
4: Bom dia, Telenin. Oi, Telenin, é o Quininho. Oi, Telenin, manda uma musicona pra nós aí que tiver na ponta agulha, meu amigo. Oferecer pro meu primo João Bataé, lá de Itajubi, pra todo o povo de Itajubi, Itaguaritinga. E eu tô aqui no rancho aqui, tá no dando rancho. Uma passeada, eu e minha esposa Vanderlete. Um abraço.
1: Outro, saiu dois áudios dele. Alô, meu amigão, Serjão do Hortifruti, um abraço. Vamos ver, bom dia, Talianinho. É o Peba, é o Peba. Ê, Peba, tem que ter um carreiro pro meio aí, Peba, fica sossegado, chega e chora aqui, ó. Liguei pra dizer que te amo, Alanha.

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0: Bom dia, Italianinho.
1: Bom dia.
0: Luiz Vargas, de Araraquara.
1: Fala, Luiz.
0: Fazia tempo que eu não aparecia aí, hein?
1: Ei,
0: bom domingo pra você, um abraço pra todos os seus ouvintes, pra você principalmente.
1: Obrigado, meu irmão.
0: Tamo junto aí. Tá na cara, não tá de bem com a vida. É, só manda um mordão pra mim aí. Qualquer uma aí que tiver no jeito, ajeitada aí.
1: Valeu.
0: Abração, é nóis. Tamo junto, um abração, bom domingo. Deus abençoe sempre.
1: Certamente. Olha o Nicásio, o grande Nicásio. Onde que tá meu recado dele aqui que ele mandou? Bom dia, Ninja. Tamo aqui em Lapa, Paraná. Tamo por cá, valeu, Nicásio. Vamos ver aqui. Cadê o recado? Ô, Santo Santana, Italianinho, abençoado domingo, tá? Com os olhos de porco estragado, né, velho? Eu imagino, coitado.
2: Bom dia, Italianinho.
1: Bom dia.
2: É o Jair Corveiro de Pangaí, meu querido. Bora,
1: Jair Corveiro, velho.
2: Tô com uma pneumonia braba, rapaz do céu.
1: Se Deus quiser,
2: por isso que eu não liguei esses dias. 997, se der tempo aí, você toca aquela música do Tião Carreiro, Malandro do Barra Funda. Oferece pro japonês aí, pro Chapéu Preto. Falou?
1: Falou.
2: E pro Pena Branca. Porra. Pena Branca, eu aqui. O gaúcho e pessoas caras.
1: Falou, meu filho. A minha amiga Cléo do Jardim São Luís, um bom domingo pra você também, meu amor. Vamos ver aqui a Cida, fala, Cida.
3: Italianinho, aqui quem fala é Aparecida Gonçalves da Cruz, Jardim São Luís, Pindorama. Italianinho, eu gostaria de ouvir uma música de um monte de amarai, te amarei por toda a vida.
1: Não sei se dá tempo. Por isso,
3: meus filhos, Paulo Roberto, Célia Gina, Rita Helena, Michele Cristina, Neto, Victor e Murilo, Bisneto, Miguel e Daniel, de Rio Preto. Com muito amor e carinho. Se for atendido desde já, meu, muito obrigado. Eu tava lá, né? Ficar com Deus, tem um domingo abençoado por Deus. Você tô tá ligadinho, hein? Tá? Tchau, foi.
1: Velha Porteira, Chico Rei, Paraná.

0: moda, ê moda que o povo não esquece, João Mulato e Pardinho. Já são 9h13, viu como a hora passa, já assim, já é hora do talher ir embora, rapaz, né, já tá chegando. 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

0: Aí a besta Ruana Tonicutino.
1: Ô, Talianinho, bom dia.
0: Bom dia.
1: Sessão de Santa Adélia.
0: Fala assim,
1: você vai tocando aí, nós vai escutando aqui, tomando umas pingas, hein? Vamos que vamos. Domingão. O aniversário foi ontem, mas o pau tora hoje.
0: Continua.
1: Hoje o bicho pega. Aí. Falou, meu companheiro.
0: Falou.
1: Tamo aí, na audiência. Falou, forte abraço, Talianinho.
0: Outro, deixa eu mandar um abração aqui, Talianinho, ao Laércio Rodrigues de Bacuriti, meu povo de Bacuriti, um forte abraço, grande Laércio. A Helene Iembo vai falar, ela vai falar.
2: Bom dia, Italianinho, aqui é Dona Helene Iembo de Santa Adélia. Toca uma musicona aí bem bonita pra nós aqui em Santa Adélia, viu? Vou mandar a Patata do Queijo, pro Marquinho do Brito, pro Marquinho Porto, pro Luiz Perassol, pro Laerte Perassol. Vou mandar lá pra Mamiane, pra Maria Domingos, pro João Domingos. Vou mandar pro Trabizoma, vou mandar pro, pro Marcelinho. E para todo mundo, pro seu Lima aqui de Santa Adélia, e para todo mundo que estiver ouvindo.
0: Tá bom.
2: Especialmente para você.
0: Obrigado, tá? Bem.
2: Tudo de bom, fica com Deus.
0: Você tá bem, e o Cezinha, pro pai, pra mãe.
3: O pai.
0: A mãe.
3: A mãe.
0: O Trinca.
3: O Quinca.
0: É.
3: Um pago, é pico, é mim, que é uma muca.
0: Falou, Cezinha, vamos ver o outro aqui. Cadê o recadinho? Já foi, vamos na moda. Água de Boiadeiro, Grandalhão, Sérgio Reis e Pedro Bentes, é da Estrada.

Ai, Jaine, o italianinho vai ficando por aqui, o gaúcho velho já tá no pedaço. Amanhã nossa folga do gaúcho é minha, né? E eu prometo voltar terça-feira. Agradeço a você de perto, a você de longe, os amigos patrocinadores, obrigado pela credibilidade. Vamos lembrando que se eu amanhecer amanhã, Deus estará comigo, se eu não amanhecer, eu estarei com ele. Um forte abraço, um bom domingão. Até terça-feira, se Deus quiser, e Nossa Senhora Aparecida me ajudar.

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2: Tudo bem com você? 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
3: Dez horas e sete minutos, prepare seu coração. Bem, amigos da 93,7, venha para o mundo do tempo de rodeio, canal 1 FM de Bem com a Vida. Tchau! E lá, olá, amigos amantes do rodeio, está começando de novo, tempo de rodeio, canal FM aqui 93,7. Para mais de 180 cidades antenadas com a gente, 6 milhões de ouvintes, aos internautas, um forte abraço. Domingo 7 de junho de 2026, já estamos chegando por cá, meu filho. Sou o Curiacatinho e o Bodagai também. Procede perto, procede longe. O bom dia do Gaúcho Taquaritinga pra todo mundo, meu filho. Você é mandando seu recado pra cá no WhatsApp da Caral, hora 16, é o 32527293. Eu digo a você de Laruarazé. E definitivamente eu te faço companhia no seu rádio até às 15 horas. 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Com muito amor, com muito carinho, com a graça de Deus, o arquiteto dono do universo para mais um dia de trabalho, sabe, meu povão? 10 horas e 8 minutos, já informando o relógio da máquina sonora, tudo pronto, tudo certinho pra gente começar. Domingo da macarronada, meu povão, amigo de perto de luz. Vamos começando mais ou menos assim com mais uma dão pra vocês. Quero ver, quero ver. Sou mais um milionário. Desventura. Um zumbi forte, as famílias. Juventude bonita e sadia, bom demais. Se as crianças desse imenso Brasil.

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3: Tá aí o Maia Soscar, 10 horas e 14 minutos. Tempo de rodeio, Canal FM. Deixa eu mandar um super forte pra Dona Tereza no bairro Recanto Sertanejo, Chamo de Cabal. Dona Tereza, um abraço aos demais que tá lavando pescoço por dentro, por lá, velho. Hoje é propício tomar um carcaia de sapo, hein, de Oscar?
4: E é mesmo, né?
3: Rapaz, daqui de banda, que jeitão, velho. Mano, dá pra ver, vê se tira essa dor da vesícula, Soscar. Oi, carinha, você vê se pega um remédio aí, pede alguma coisa, vai, me ajuda aí, velho.
5: Eu vou.
3: Então vai, assessor, vai. Um abraço pra galera do Chapo de Cabal, lá pro japonês também, Andrado com a gente, Luiz Cesário. Um abraço lá pro Jorge Maloca, toda a galera por lá. Um abraço lá pro Fabinho Cezão, lá da Novato do Chapo de Cabal. O Pabrito também, Andrado com a gente por lá, as famílias todas. Vai, é só Oscar, quero ver, quero ver. A galera tá lá no bairro Copacabana, só Oscar. Devia ter comido um torresmo daquela, só pra ver se ajeitava. Eu piorava tudo, né? Eu mandava uma talagada também daquela amarga lá, só Oscar.
4: Ia mesmo, né?
3: Rapaz do céu, o que, que é isso? Organiza pra nós, hein?
4: Gente do céu.
3: Tio lá do Copacabana, o Zezinho vai cuidando da frente lá com aquela cajibrina lá, com a galera que vai tomando comendo um torresmão lá também. Um abraço lá, o titio vai cuidando da costelona lá no fundão também. E titio, velho, a coisa tá feia hoje, velho. Abraço lá pro Renato também, cuidando do fragão assado, as cozinheiras, tá todo mundo andando com a gente lá no bar Copacabana. Um super forte, os cachaceiros de Brandão por lá também. Vambora, mais, quero ver, quero ver. A dona Cida já vem pra prosear comigo do lado de cá. Vambora, o Ceradão da Nabariri andando com a gente lá, Ceradão, velho. Jazina espanquei a moda você, Ceradão, velho. Costelão tá bonito aí, ô tio. Ajeita o teatro, vambora.
6: Gaúcho, bom dia.
3: Bom dia, bom dia.
6: Aqui é a dona Cida do Posto Tropical, Gaúcho.
3: Quero ver, quero ver.
6: Gaúcho, eu gostaria de pedir uma música. Eu disse não.
3: Eu disse não.
6: Gaúcho, manda um abraço bem forte pra dona Maria Tasso, pro seu Demir, pra dona Josefina, pra tua mãezinha e pros teus filhos queridos, Gaúcho, pro Miguelzinho, pra Nega de Fernandó,
3: certo,
6: pro Sandro Santana, pro Chapéu Preto, pro Velho Cachoeira, Gaúcho, e pro seu Barriga também.
3: Tá, beleza.
6: E também, Gaúcho, pro seu Duda de Agulha, pra dona Lucinda, um abração, viu, pra esse povo, tá, Gaúcho? Pro Bernardo e pros frentistas, Gaúcho. O povão também de Taquaritinga, pros pedreiros, pros borracheiros e pro povo da Vila São Sebastião. Miguelzinho quer te dar uma palavra, Gaúcho.
3: Vai abrojar comigo aí,
7: Gaúcho, bom dia, que você tenha um bom dia, um dia abençoado, um bom domingo e um bom trabalho pra você, tá bom? Fica com Deus, tchau.
3: Amém, tchau, tchau. Agora quero ver, maestro.
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3: Marquinho do Coqueiro também acendendo a tuia também, Marquinho do Coqueiro, abraço pra você, Marquinho, velho, vamos ajeitar do lado de cá, o Mineiro, vem pra prossear comigo, o Mineiro tá lá em Turvina, velho, vambora, quero ver.
9: Bom
3: quero
9: dia,
3: ver.
9: Gaúcho, tudo bem?
3: É, dona Aparecida.
9: Maria Tosca de Vila Negra.
3: Certo.
9: Ô, Gaúcho, eu pedi uma música, Jean e Giovanni, sua vez, pensei pra essa música pra você e sua família, sua mãe, meu marido de Mertaço, a nossa filha do Posto Tropical, Miguelzinho dos Frentistas, da nossa Josefina Lazevaí, Mariana Vieira de Vila Negre, a Carmel Tico de Vila Negre, Terezinha Consa, meu primo Luiz Gimbertoni, o seu Milton Esquissato, família.
3: Chique.
9: Todos vocês da rádio, todos os ouvintes, todos os caminhoneiros. Falou, Gaúcho. Um abraço.
3: Outro,
9: bom domingo, uma boa semana. Um tchau, obrigado.
3: Obrigado,
9: tá com Deus.
3: Na minha querida Vila Negra, andando com a gente. Vamos embora, menino. Fala comigo, menino.
10: Ô,
4: Gaiteiro, velho. Bom dia. Acabou. Tudo na paz aí, ô Gaiteiro?
3: Quero ver.
4: É, toca aí o Herói Sem Medalha pra nós. Nós tá aqui no bar do Ronei tomando uma cachaça, visitando os amigos de Turvinha. Tá bom? Oferece pra todos aqui, os amigos aqui, o Ronei, o... Manda pro Guinaldão também, tá aqui tomando. Tá aqui, a turma tá aqui jogando a maia hoje.
3: Ué, que beleza.
4: Falou? O Edivaldo fazendo a barra, Roxinha. Falou, certo. Caboclo. Tem mais amigos de Itacoaratinga, Fortuninho aí, o Cezinha, Chapéu Preto. Falou? E os amigos de Araraquara também lá? Do Bala, Cebolão, o André, Ronei, Claudinei. E tu que gosta de ouvir a boa música na Canaã 1 região. Falou, acabou.
3: Beleza. Um abraço, você. Vambora, num saco de mira, mano. Seus pedidos é donativa lá na Boa Sorte também. Antenado com a gente. Amanhã só os caras. Vambora. Ajeitando o telhado. Amanhã só os caras. O Trinca também lá da marca concessionária. Chegando agora. Amanhã só os caras em casa pra curtir a programação Trinca. Carlão do Guincho, Araraquara, dona Leonice, vai preparando aquela macarronada, hoje, domingão da macarronada, meu amigo Cláudio Rossi, Leitápolis. Um abraço e um zoom bem forte pra todas as famílias, dona Mercedes, na Nova Berga, dona Mercedes, prepara a macarronada, dona Mercedes, hoje é domingão das famílias.
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3: um abraço, meu amigo Fabinho, da HG Pneumático, também antenado com a gente, 10 horas e 19 minutos, mas só os caras, o Cláudio Rossi gosta demais dos modão na cidade de Itápolis. Um zoom bem forte, mas só os caras. Pra ele, quero ver este madão aqui, ó. Quero ver, vambora amanhã, essa terra. Até a vesícula estourada vai ver, minha mãe, só os caras, vambora, quero ver. 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Canta Pedro Bentinho, Zé da Estrada.

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1: Tempo de Rodeio, Canal FM, 10 horas e 26 minutos. Massa, os caras ajeitando a tua paróis aí, já coração, organiza, tio. Faz alguma coisa também, né, velho? Ai, ai, ai, aqui, tio. Ajeita o teado, é hora de eu trazer o recado aqui, só os caras da grandiosa festa quermesse no bairro de Guariroba. Então participe da 114ª festa em louvor a São Pedro Apóstolo, lá no bairro de Guariroba. Neste sabadão aí, dia 13, agora dia 13, quermesse show com Ulisses e Moisés também. No domingão, dia 14, almoço também, leilão de gado também no domingão, leilão de gado. Show aí com Walter Júnior também, Vinícius. Haverá também aí uma extensa programação religiosa para você. E a festa continua nos dias 20, 27, 29 de junho, tá certo? Então não perca, neste finalzão de semana, a grandiosa festa em louvor a São Pedro Apóstolo no bairro de Guariroba, da Santa Maior Quermesse do interior paulista. Um abraço, a gente se encontra por lá, vamos para maestro. 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Minha gente, vai lá, véi. 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Super forte a toda a equipe por lá, maestro. 10 horas e 29 minutos, maestro Oscar, vai. Vou ajeitar a tua, maestro Oscar, o povão quer bronzear. Do lado de Caturminha, banda ele pra brosear, Gaidira, vai, alô você.
2: Bom dia, gaúcho.
1: Bom dia.
2: Eita, lá, Lele, hein, gaúcho? Aqui é o Ronei de Turvínia, tá que bom, frio, hein, gaúcho? Meu Deus. Ô, gaúchão.
1: Oi.
2: Hoje eu gostaria de ouvir de Chitão de Chororó, evidências, e oferecer aqui, hoje, nossa visita aqui do Mineiro de Araraquara, que tá nos visitando aqui, né? Tomando aqui com a gente.
1: Certo.
2: E também vai pro seu Bozo Saraiva, Maria Fia, vai pro Vardo Santana,
1: certo.
2: Vai pro Rochinha, o Divaldo da Fazenda Barra, o meu casal amigo aí de Taquaritinga, o Nelsinho e a Cássia. E para todos aí que tá ouvindo esse lindo programa seu, gaúcho.
1: Um abraço. Um
2: ótimo domingo, fica com Deus. Tudo de bom, gauchão.
1: Um abraço, um zumbi forte. Quero ver, maestro. Dona Cira Pereira do bairro Checado, entrado com a gente também. Vambora, maestro. Os caras, o Perninha também, a Dona Lu também. Suspedida, Dona Diva, lá na Boa Sorte. O Juarez, a Dona Tati, o Gabrielzinho por lá. O povo antenado com a gente, maestro. Os caras do lado de cá. Alô, você.
3: Oi, gaúcho.
1: Oi.
3: Bom dia. Aqui é a Regina.
1: Certo.
3: Queria ouvir história de um prego. Ofereço pra Marta Líria de Agulha, pro Silvano Lira de Agulha, também pro Angélico, que você tem um santo domingo abençoado.
1: Um abraço, vambora, obrigado de coração, o Trinqueira Araquara, um abração pra o menino, também por lá de rádio ligado, é só os caras jeito, teado para nós aqui, maestro. 10 horas e 30 minutos, a galera vai curtindo o automóvel nas estradas da vida, meus amigos caminhoneiros também, um zumbi forte, quero ver, maestro.
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1: O Berranteiro já chegou por cá também. Um abraço pra toda a galera da minha querida Boa Esperança do Sul também, lá no bar do Fredão, por lá também, na Boa Esperança. Um abração lá pro Velho Guma também. Um abração lá pro Guminha, toda a galera, o Galvão e Galate. Um abração também lá pro Zói, toda a galera por lá da Boa Esperança do Sul. 10h31, mais só os caras cheios do teado. Vambora lá de cá, produzindo comigo, Berranteiro, vem. 10h31, já maestro, corre, corre, o cura e a caatinga. Alô, você.
5: Ô, Galchão, bom dia. É o Paulo do Belo do Sol.
1: Certo, velho.
5: Galchão, queria ouvir hoje o caminheiro com o menor Zé Rico.
1: Vambora, quero ver, quero ver.
5: Vai lá pro meu irmão Marcão Risse, meu irmão Chincha.
1: Certo.
5: Pra minha irmã Silvana, pro meu cunhado Nenê Gomalini. Meu irmão Pereira da Buscardi. Vai pro meu sobrinho Maico e a Mônica. Alô, Galchão. Quero ver, quero ver, quero ver.
1: Vambora, vambora. Um zumbi forte pra toda a galera, maestro.
4: Oi, coisa fofinha, quero ver.
1: Bondade aqui, ah, parceiro, velho. Um abraço, meu amigo Pérez e a dona Jussara, a rainha das baterias, por lá de Radrigada, alô, Caião B.
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1: Zumber forte lá, Budim da Troiana, também. Toda a galera de Radrigada, o Bentivim, Taquaritinga. Vamos embora, maestro. Ajeitando a turma, mas só os caras vão para do lado de cá. Tempo de rodeio, cara, o FM te bem com a vida.
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1: Domingão da Macarronada, o velho Bid lá na Guariroba também, tio Radrigado, o velho Bid lá pro Chicão da minha. Alô, Chico, abraço você, Chico do Lava Jato, vambora, velho.
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1: Um toque do berrante pra começar amanhã de domingão. Repico berrante, seu bolso pras grandes famílias. No sítio da chácara, fazenda, toca do índio acesa, já, barbaridade, fogãozão de lenha acesa. O paredão enfumaçado, sabe, viajar. Carne de bicho bateiro pendurado. Família reunida, barbaridade, vai fazendo aquela macarronada, aquela pulentaiada nesse domingão, vamos. Repico berrante, sabe, minha gente. Na mente, no subconsciente, o passado vai voltando, barbaridade, que é isso? O toque do berrante, seu bolsilmadão, é mais ou menos assim. Quero ver, maestro.
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5: Bom demais, minha gente, aí 10:51. Ah, já coração, um abraço lá pro Claudio Feitosa, esposa Nilva também, que vai preparar a macarronada por lá. Mandar um zoom bem forte também lá pro Evandro Sara do Comercial Sara, da minha querida cidade de Bom Jardim. Alô, Evandro, um abraço pra você, lá pro Tadeu Sara também. O Tadeu Sara hoje tá ajeitando aquele carneirinho lá, vem. Lá do Robertinho Carne lá, vem. Rapaz, disse daqui tipo que jeitão, vem. Um abraço pra toda a galera por lá da Bom Tchau também, lá pro Nicolê também. Alô, Nico, um abraço pra você. E a galera, como é que tá o teatro aí? Como é que tá a macarronada por aí, minha gente? Aí 10:41, maestro na tela pra mim. 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Quero ver, maestro. 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
5: Abração também lá pro seu Laerte, também antenado com a gente, a ele, a dona Regina aí, estamos na escuta da programação, preparando a macarronada, e o capataz lá do Chiquinho da Califórnia, seu Laerte, um abração aí também, obrigado de coração pelo carinho em Taquaritinga. Lá em Conchas também tá o Goiano, antenado com a gente, barbaridade, o Leizinho Espada tá na estrada aí, tá voltando aí do Mato Grosso aí, antenado com a gente, aí também no aplicativo, Leizinho Espada, um abraço pra toda, pra você e Fabiagem também, que Deus acompanha a sua jornada, parceiro velho.

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0: Ótimo, mas só os caras aí, 10h49 do lado de cá. Prossiga comigo, alô, você.
2: Ô, Gaúcho, bom dia. Chique. Que Reinaldo de Jabuticabal que tá mandando essa mensagem. Como é que você tá?
0: Chique, bom,
2: Gaúcho,
0: também.
2: Tudo bem com você?
0: Opa.
2: Ô, Gaúcho, quero que você toque pra mim aí com Gino Ingênuo.
0: Certo.
2: Nós enverga, mas não quebra.
0: Com certeza.
2: Parece pro Rubão do Tangará, lá de Monte Alto. O compadre Ronaldo lá do Bar Recanto Sertanejo de Jaboticabal, junto com os demais cachaceiros de plantão, pra Dona Tereza.
0: Nossa, meu Deus.
2: Pra toda a minha família, pros meus filhos, pros meus netos. Pra minha mãe que escutou você lá no Corgo Rico.
0: Um abraço.
2: Na terra do Barril e do Edinho. Oferece pra eles também. O fio da motosserra, passando do sítio da Graminha. E pra todos os seus ouvintes que você tem aí, um bom dia, um bom domingo. Uma boa tarde, fica com Deus, Gaúcho, tá na canal, tá de bem com a vida.
0: Um abraço, vambora Zoom, vambora Zoom, vambora amanhã só os caras, jeito teado, 10 horas, 10 minutos faltando pra Zoom, já vai só os caras, vambora, quero ver, quero ver.

0: embora, minha gente. A toca do Índio Assis, preparando a macarronada. Vambora, maestro.
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0: Quero ver, vambora, maestro, vai.
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0: Não tem essa moda, só os caras pega, vem no paiol, só os caras, vem no paiol. Santa madrugada, vambora aqui do lado de cá, ajeita o teado aí, sim, maestro Oscar, vambora, quero ver, Luciano Bordim também lá na Uberlândia, antenado com a gente, Luciano Bordim, um abraço lá nas Minas Gerais, um abraço, meu amigo Júnior, lá no Texas, antenado com a gente, maestro, bom dia, rádio ligado, seu Laércio, vem pra prossear comigo,
2: bom dia, gaúcho, é o Laércio Rodrigues de Bacuriti, vambora. Manda pra nós com Zé Mulato e Cassiano, Ciência Matuta, quero oferecer aqui pra minha esposa Sandra, o amigo Nivaldo Nunes e para todos que estão na audiência. Um forte abraço e um domingo abençoado por Deus para todos nós.
0: Tudo pra você, vambora. Pega na tuia, vai, Oscar, pega na tuia, vai, vai no rio, barbaridade. Vai no paiozão, vai, Oscar, no terreirão, vambora.
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0: Não, não tem essa, Oscar, pega outra, já puxa lá o rapaz do céu, a vitrola, vai, Oscar, alô você.
3: Bom dia, gaúcha. Aqui é o Rei Cachoeiro.
0: Oi.
3: A música é o Catinho de Saudade.
0: É madão, é madão.
3: Vou oferecer pro Trinca, a dona Cida Posto Pical,
0: certo.
3: O Miguelzinho, a Aninha do Cid São Luís, a Marina, o seu Adão, o Lorival Fedor, o Bota, lá de Cândido, o Chapéu Preto.
0: Chapéu Preto. Chapéu
3: Obrigado.
0: Preto. Um abraço, um super forte, maestro. 10h52, tempo de rodeio, Carabu FM, Wilson, na Santa Regina, Dona Maria, por lá, tia Radigada, nos preparativos da macarronada, amanhã só os caras aqui. Um abraço também, vai lá pro Falcão e Família, lá pro Quick e Família, seu João Gabriel gosta demais da programação, vambora. Um abraço lá pro Maurinho, Alessandra também, lá do Empório Rossi, da minha querida Cando Rodrigues, andando com a gente por lá. Estaruigo, velho, lá em Brotas, andando com a gente, vamos embora amanhã. O Júlio César também, lá no estado do Paraná, na Curitiba, andando com a gente, vamos embora amanhã. Quero ver, quero ver. Vamos ajeitar o teado aqui, amanhã, só se cai muita carma, né?

0: nessa hora, muita karma, tio Oscar, ajeita aqui, olha quanta gente charabira da tuia, barbaridade.
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0: Do lado de cá, Marquinho, vem, admiração do Oeste, prossiga comigo, Marquinho, já foi trabalhar, parceiro.
2: Bom dia, Gaúcho, bom dia, Gaúcho. Saudações a todos aí de Itacoatinga região, é o Marquinhos aqui de Mirassol do Oeste, Mato Grosso. Chega. Preparando também fazer o rádio rodeio aqui pela Rádio Conte.
0: Certo.
2: Um abraço a todos de Itacoatinga região aí, saudações, Gaúcho, vamos pra cima, um abraço.
0: Um zumbi forte.
2: Feliz domingo.
0: Pra todos nós, na minha querida Mato Grosso, Anderado com a gente, vai só os que vão por aqui. Dona Josefina, vem pra prossear comigo de Avaí. Alô, você, seu Paulo lá, também em Bauru, Anderado com a gente, bom dia.
3: Bom dia, Gaúcho. Tudo bem, Gaúcho? Aqui é Josefina de Avaí. Tô ligando pra pedir a música Velho Valente.
0: Velho Valente. Vou
3: oferecer pra Dona Cidinha e o Reginaldo. Oferecer pra Dona Cida Tássio. Oferecer pra Dona Cida do Poço Tropical. Miguelzinho, Bernardo. Oferecer pra Marina, pra Dona Negra, pro Chapéu Preto. Pra você, pro seu Oscar e pra todos os ouvintes.
0: Chique.
3: Muito obrigado, Voz Caliente. Tchau, um abraço.
0: E um bom dia pro pessoal lá na minha querida cidade de Baia Sóscar aí, a Dona Josefina, lá pertinho de Bauru.
4: Lugar perto daqui.
0: Bora mais. Quero ver o poeirão levantar, Baia Sóscar. Vambora, quero ver.
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0: Furacão de errado ligado. Um abração, Furacão, velho. Tá Guaratinga. Abraço lá pro João Betaça, também da João Barbita. Sentado com a gente, foi lá, Goiânia, lá em Concha. Um abraço pro Segoeiro, velho. Ajeita no terra do Fabinho, também lá da HG Pneumática. O Fabinho, raja coração. Fortuninha tá o colho e a Caatinga, velho. O velho do Rio também, por lá. Barbaridade. Olha o Marquinho de Coqueiro, velho. Tá pilotando o fogão lá hoje, ajeitando a churrasqueira. Jagorazão. Vou marcar um funileiro também da minha querida do Horizonte. Um abração lá pro bar do Velho Tim também. A galera que vai lavando o pescoço por dentro por lá. Amanhã é só os caras. Mais um badão do Zoom. Quero ver. Caminheiro. Alô, tio do Copacabana. Como é que tá? Um costelão por aí, titio. Abraço para as cozinheiras, gosta demais do modão, Renatão, vem por lá também, vambora.

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3: Tudo a ver, nós e vocês, 11 horas e 2 minutos. Tempo de rodeio, canal FM de Bem com a Vida. Amanhã só os caras ajeitando a tuia pra nós aqui do lado de cá. Ah, já coração aqui vai prosseguindo comigo. Chama da abração da galera pro João Moraes lá na Serdãozinho da Mediado. Ligado, maestro lá de cá. Bom dia.
4: Fala, gaúcho. Bom dia, gaúcho. Bom dia. Feliz domingo abençoado pra todos nós. Uma semana abençoada pra todos nós.
3: Com certeza.
4: Gaúcho, foi possível, toca a música do Leo e Léo, Baiano Boiadeiro, pra nós, gaúcho. Apareço pro meu irmão que tá aqui de Limeira, aqui em Itajubi, pros meus amigos aqui, Adilson e demais, pra minha esposa, tá bom, gaúcho? Foi atendido, meu, muito obrigado. E que Deus abençoe todos nós cada dia mais, gaúcho. É nós, junto e misturado, gaúcho. Falou, gaúcho, aquele abraço. Puta, e um feliz domingo abençoado pra todos nós.
3: Um super forte, a galera em Itajubi, mas só os caras entrando com a gente, vai. Vê se tem o Madão lá na tua, seus cabelos, se tem lá, já coração, ajeita o teado, vambora. Fartura, domingão da macarronada, o povão vai preparando o almoço aí com a gente também, antenado na máquina sonora 93,7, mas só os caras aí, quero ver, quero ver. Só aqui, mas só não tem uma, pega outra, organiza, manda uma, daqui pra frente é só pra trás, seus caras, organiza, vai, quero ver. Vai lá, Matosão, vai bronzeando comigo da minha querida cidade Feitiço. Um abraço, um zumbi forte, Matosão, Gaviola, vambora, maestro, alô você.
5: Bom dia, gaúcho, aqui é Matoso de Catanduva. Toca aí pra nós aí, César e César, cowboy da madrugada. Vai pra todos os caminhoneiros que estão na estrada aí, pra minha mãe Ana Maria que mandou um abração pra você, minha filha Heloísa Dolores Garcia aqui da Vila Souto, pra minha sobrinha Isabela, pra galera do Bar do Dito, sempre na sintonia aqui no Parque Família da Roga Armada. Bar do Ditão, hein, Ditão, Tatão, Maurão, Gil, a galera lá, manda um abração pra eles lá.
3: Tá, beleza.
5: Bom domingo, meu amigo.
3: Bom domingo pra vocês também na cidade de Feitiço. Amanhã só os caras Feitiço, SS, tudo foi lá de errado ligado. Um abraço também, só os caras ajeitando aí o teado aí. 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Um super forte pra toda a galera por lá, maestro. Ajeita o balaio, vambora, maestro. De cá, põe o povão pra prosseguir amanhã, só os caras aqui, Jazinho, trago o recado na casa de Carlos Rossi, bom dia.
6: Bom dia, gaúcho, é o Jair Coveiro aqui de Ponga aí.
3: Jair Coveiro, como é que tá?
6: Eu tava com a pneumonia braba, rapaz.
3: Ai, meu Deus.
6: Não tava ligando esses dias, mas já tô melhor. Viu, gaúcho, se der tempo, você toca aí pra mim. Aquela música do Tião Carreiro lá é Malandro da Barra Funda.
3: Certo.
6: Oferece pro japonês aí, pro Oscar, Chapéu Preto, Zé Lobisomem.
3: Nossa, meu Deus.
6: Pra quem gostar da música, tá bom?
3: Tá, beleza.
6: Um abraço, Deus abençoe seu dia.
3: Um abraço.
6: Sua tarde e sua noite.
3: Um abraço, Jair. Obrigado de coração, pelo carinho. Vamos embora.
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3: Quero ver mais essa.
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3: Pega na tua, Oscar, pega na tua. 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Vambora, Maestro, aqui do lado de cá. Bom dia!
7: Bom dia, Gaúcho! Bom dia, seu Oscar, como é que vocês estão? Tudo bem? Tudo na bem. Santa Paz? Oi. Ô, Gaúcho, eu queria ouvir uma música aí hoje, é Tordilho Negro.
8: Tá bom. Viu? Bom dia!
7: Eu ofereci pra família Barra, família Gomes, né? Meus amigos dos pesqueiros aqui, certo, né? Da região, meus parceiros de trabalho, né? Meus patrões.
3: Ah, beleza.
7: E para todos meus amigos de Matão, Silvânia, o Márcio, lá do Sítio Camparelli, beleza? E para todos vocês da rádio aí, um abraço e um bom domingo.
3: O outro pra você.
7: Bom programa, hein? Excelente.
3: Um abraço.
7: Tá, obrigado.
3: Obrigado de coração, ver o cara aí, maestro. Os caras ajeitando a tua, vai, quero ver, maestro. E a galera que vai lavando o pescoço por dentro nesse domingão aí nos botecos da vida, antenado com a gente, um Zumber Forte lá pra Cândido Rodrigues também, um abraço lá pra Fernandes Pesce, Pindorama, Santa Adélia, antenado com a gente também, Pirangi, Vista Alegre do Alto, Palmares Paulista, lá em Paraíso, Monte Azul Paulista, então Nardim por lá, vem um Zumber Forte pra toda a galera, 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Vambora, maestro. 11 horas, 11 minutos, manda um abração também, maestro Oscar lá pro Cristiano Queçada da Trans Queçada também. Um abraço para o seu João Queçada lá em Novo Horizonte, atendendo com a gente. Vambora, maestro.

0: dentro da coisa, tem que tomar isso aí mesmo, né, Oscar? Organiza, o senhor não trouxe o vidrinho, né? Fazer o quê? Ai, ai, ai. Não, não dói não, Oscar. Organiza, vai pra lá, sai pra lá, ô. Pois amigo, bichão, ué, ó. Ô, Zé Rosa, rapaz do céu, mandou 980 áudio aqui. Vambora, quero ver, Zé Rosa. Vambora aqui, prosseguindo comigo, maestro. Do lado de cá, vambora, alô você.
1: Bom dia, Gaúcho.
0: Bom dia.
1: Aqui é o Zé Rosa de Pirangi, Gaúcho.
0: Tá bom.
1: O homem mais bonito de Pirangi, Gaúcho.
0: Olha.
1: Agora, estoca pra nós aí. Moreno cabelo cacheado.
0: Tá beleza.
1: Manda o povo da Vinhaço aqui. Durval, Fernando, Conga. O Dorival.
0: É.
1: O João, Zé. O Boto. Sou Oscar, esse mal acabado.
0: Vixe.
1: Pra todos os nossos fãs de Pirangi, né, Gaúcho?
0: Tá beleza.
1: E as margaridas também, Gaúcho.
0: É lógico.
1: Tchau, obrigado.
0: As margaridas, você que manda não, com o macarrão, come na.
1: Ô, Gaúcho, eu esqueci de falar pra você. É só até 3 horas.
0: Você tem que me lembrar?
1: Tem pinga aí, Gaúcho. Tô numa ressaca.
0: Ah, tem. Vambora, bom dia. Ô, Dorfão, vem pra aproximar. Vou de moda.
2: Ô, Gaúcho, você tá bom, meu parceiro? Bom dia. É o Rodolfo na cidade de Dumont, como é que tá o barraco assombrado aí, Galchão?
0: Chique.
2: Ô, Galchão, se possível, cara, manda pra nós aí hoje, com ele, Silvio Zé Goiano, moradia de Caboclo.
0: Vambora.
2: E moda, hein, Galchão? Vai pra vocês aí da rádio, meu parceiro. Vai pro seu Oscar se mal acabado aí, manda lá pro Ursão, lá de Santa Nestina, do outro lado do Corgo lá. Manda pro Velho Cachoeira. Manda lá pro Suadão. Pra todo mundo aí que tá na escuteira, esse mundão do meu Deus aí, manda pro Cavalo também, que tá lá no rancho dele lá.
0: Chique.
2: Já escutando a equipe Toca Porco também, que tá lá beirando o mato lá também. E pros demais aí, Galchão. Positivo, meu amigo, já estamos desse lado do brejo aqui, hein? Firma na traga, Gaúcho. Vai, cachorro!
0: Vambora! Ajeita, vai, só os caras aí, chamando o senhor de bala acabada, velho.
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0: Santa madrugada, vambora, maestro. 11 horas e 13 minutos. Ajeita a tua, olha só os caras aqui. Pega as modas, pega a moda, só os caras. Vambora do lado de cá, vai. Quero ver.
4: Presente, só assim.
0: Bora nesse madão aqui, mais só os caras. Velho Valente, vambora. Jacó, Jacózinho. Alô, Chapéu Preto.

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3: Bom demais, minha gente aí, mandando primeiríssima qualidade de evidência, vai, 11 horas e 25 minutos, amanhã só os caras no Lardim, vem lá da minha querida Monte Azul, Paulista, pra projetar comigo, fala aí, tio Guapo, velho, vambora.
4: Fala, meu amigo gaúcho da rádio Taquaritinga, como é que você tá, o teado aí, velho, tudo bem?
3: Oi.
4: Um abraço para você, do povo de Monte Azul aqui, do pessoal da comitiva nossa aqui, que no, no bar do Sozé Cacilante, a presença do Braizinho aqui, do Guess, o investigador de Polícia Federal também, o Zé Carlos Guess aqui. Deus, é daquela traia que você sabe lá, tá certo?
3: É bom.
4: Manda a boiada cuiabana para nós aí.
3: Tá, beleza, um abraço para você, vambora, maestro. Abração também lá pro tio Faria, também lá, minha querida Bonchart, andando com a gente por lá, amanhã só os caras vão embora aqui. E o Mickey Maduro tá num vidão diferenciado, hein, rapaz? Do seu ajeita, seus caras. 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Senhoras e 32 minutos, maestro Oscar, vambora, quero ver, maestro. Vai ajeitando a tua, maestro Oscar, o povão antenado com a gente, vambora aqui. Lá, o Bota também, lá do Faroeste, antenado com a gente, Bota. Obrigado de coração pelo carinho, vai lá, maestro, vai. Vai prosseguindo comigo aqui, Valdir de Camargo, na Novo Horizonte. Bom dia.
0: Ô, gaúcho. Bom dia, meu amigo. Tudo bem, meu parceiro?
3: Tudo bem.
0: Tô fazendo o Velho Tim. Hoje o Velho Tim tá fechado. Estamos aqui no bar do Fred. Manda um alôzão pra todos nós aqui que estiver ouvindo aqui, ó. Estamos que tá aqui ouvindo você aqui no bar do Fred. Manda que estiver na ponta da agulha aí.
3: Tá, beleza.
0: Um abraço, companheiro. De preferência, sangue de caipira, se der tempo, tá bom? E com Deus.
3: Um abraço pra você, vambora, maestro. Pega na tua emissora, casou, é só cair daqui pra frente, é só pra trás. Vambora, quero ver. 11 horas e 33 minutos, maestro. Vai lá, João Moraes e Sertãozinho, prossiga comigo, parceiro.
5: Oi, Galchão, bom dia. Bom Tudo dia. Bem? Como é que vai você, rapaz? Eita. Oscar, beleza? Pô, aqui nós somos aqui hoje uma dobradinha, hein, velho? Caprichada, hein? Cachaça não vai faltar, porque tá meio fresquinho mesmo. Cachaçinha com limão. Manda quem mandou pra nós aí. Um abraço pra nós aqui, o Nutinho. Caligrafia, a turminha nossa aqui, tudo aqui, viu? Falou? Beleza. Um abraço pra você aí, gaúcho, tudo de bom? Bom feriado, bom domingo, bom final de semana.
3: Um abraço, um abraço, obrigado de coração pelo carinho, maestro. Aqui do lado de cá, vamos embora aqui, dona Helena, projeto comigo, eu já vou de modão no varal da charrete, minha gente, alô você.
6: Gaúcho, bom dia, dona Helena Iembo aqui de Santa Adélia. Toca pra mim com César e Paulinho, a moça que me namora.
3: Certo.
6: Eu vou mandar o Marquinho do Brito, vou mandar pro Marquinho Porto, pro Adriano Palma, vou mandar pro Luiz Perassor, pra Tata do Queijo, vou Sim. mandar pro Laerte Perassol, vou mandar pra Maria Domingos, João Domingos, pro senhor Lima de Santa Adélia, pro Trabizoma, pro Ne Marques, pra Célia Marques, e vou mandar pro Marcelinho e para todo mundo que estiver ouvindo. Ah, eu mando também lá pra Mamiane e pros amigos dela que estão na usina Colombo. Certo. Tá bom? Tá, um beijo no seu coração, gaúcho, da dona Helene Emo. Fica com Deus, uma ótima folga pra você, meu querido, amanhã.
3: Muito obrigado, minha gente bonita, minha gente amável. Amanhã só os caras aí, Sumadão, vai pra todos os dias do volante. Nas estradas da vida, amanhã só os caras, quero ver. Vai lá pro meu amigo Cristiano Quezado, Batozão também, a galera aí, que de joelho dobrado atrás de um para-brisa, meu amigo Carando Guincho também, a dona Leonice, preparando a macarronada. Acabou das madrugadas, alô Chiquinho da Califórnia, vambora, quero ver.

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5: Bom demais, minha gente, aí, 11:47, tempo de rodeio, Canal 1 FM de bem com a vida no seu rádio, um super forte lá pro velho James lá na Guariba também, de rádio ligado, Gilmarzinho, toda a galera por lá, maestro. Hora de trazer o recado da campanha Cobertor 2026 na tela pra nós, por gentileza, vai.

0: 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Um abraço, um zumbi forte a toda a galera. Vambora. 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Vai lá, parceiro. 10 minutos faltando para o meio-dia, minha gente. A galera vai preparando a macarronada, um zumber forte lá no bairro do Quadro, tá bem antenado com a gente por lá. Vambora aqui. O Cassinho Berato lá na curva da igrejinha, antenado com a gente também, lá no São Lourenço Turvo. Um abraço lá pro Torcetão, lá pro Legis também. Abração lá. O Beijinho tomador de carcanhar de sapo. E a galera que tá lá, Sousa Caian, antenado com a gente também lá no açougue do Alemão Furlalito. Um abração lá pro Alemão, toda a galera, velho. 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Grupo Lure Autopeças, 40 anos, porque quem faz o que gosta, faz o melhor para você, amigo da estrada. horas e 52 minutos, 93,7 é o tempo de rodeio. Manhã só, quer vambora, quero ver.
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0: 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Bulldog Corretoras de Negócios, vai lá, velho. 11 horas e 54 minutos, tempo de rodeio. Jazina é Vordela no SAP, Maia Soscar, o Leandrinho lá na Mitingo, Fardão, Goladinho, Rádio Ligado, seu Ayrton lá em Jaú, abraço lá pro o Xandão lá em Jaú, também entrado com a gente, vambora, quero ver, Maia. 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
0: 11 horas e 58 minutos, um abraço, meu amigo Cristiano Queçada, do lado de cá, o povo prossegue, alô você.
2: Fala, Gaúcho, bom dia, meu irmão.
0: Bom dia.
2: Leandro Bitinga, como é que tá aí, Gaúcho? Domingo, Gaúcho, domingo. Graças a Deus. Ô, Gaúcho, toca para nós a Estrada Vermelha. O Vitor Léo, saudoso Zé Rito. Tá bom, irmão? Eu quero mandar um beijo, um abraço especial pra minha amada Valéria, que já estamos aqui nos preparativos do nosso almoção do domingo. Os nossos amigos que estão almoçando com a gente aqui, a Rayana, a Ellen, o Kevin. De modo especial aí pra você, meu irmão. É, pra Dona Nega, rainha do Piripipi, pra Dona Zinha Campanha e seu Paquinho, pro nosso amigo Ney e pra todo mundo que tá antenado. Valeu, meu irmão. Fica com Deus aí, viu? Tá na Canal 1, tá de bem com a vida. Tchau, obrigado.
0: Tá, beleza, Gaiteira, velho. Vambora, amanhã só os caras cheios do teatro, vambora. Essa moda não tá conseguindo achar aí o tio Oscar lá no Paiozão. Vai. Pega lá, tio Oscar, aqui. Do 11 horas 58 minutos, alô você.
3: Bom dia, Gaúcho. Tudo bom? Firme na praia. Como é que tá o teatro por aí? Tá quarentinha aí? Aqui é o Teixeirinho de Reginópolis, aqui, tá, ó. Eu penso uma música do Zé Carreiro e Carreirinho, do Gaúcho Espelho da Vida. Ofereço para minha esposa Solange, pro meu irmão Bento, que tá lá na querida cidade de Lins, a sua esposa Rosa, a sua sogra Dona Luzia,
0: certo.
3: E pros filhos dele, o Maico e o Maiusso e o Gabriel. E ofereço para todo mundo que está antenado na Canal 1 Mais Nós. Tenha um bom dia, Gaúcho. E vamos pegar no pé do Eita aí, firme, companheiro. Tudo de bom.
0: Um abraço.
3: Que Deus abençoe sempre, em nome de Jesus, filho.
0: Amém. Muito obrigado, Guaidira. Vai, agradeço de coração. Vamos embora lá na Reginópolis. Maia Soscar, 11h59 do lado de cá. Vai prosseguindo comigo, Maia Soscar. Vai girando, vai girando. Vamos girar a vida da gente, meu povão. Olha aqui. Alô, você.
4: Ô, Galchão, bom dia, bom dia. Tudo bom, dia. Bom por aí, chegue. Meu filho? Aqui é Sérgio de Ilha Comprida.
0: Ilha Comprida.
4: Como que tá?
0: Tá bem.
4: Joia?
0: Opa.
4: Vamos pedir um modão aí pra você. Hoje nós vamos pedir de WhatsApp ou vai de cartinha? Como que tá o negócio aí hoje?
0: Por enquanto é no
4: Tá fácil, não. Meu reino encantado.
0: Vambora,
4: se der pra trocar pra nós aí, eu agradeço.
0: Certo.
4: Ouvindo aqui diretamente de Ilha Comprida, tá bom? Um grande abraço, tudo de bom, um bom domingo pra você e toda a sua família. E pra esse velho aí que fica bloqueando a gente.
0: Rapaz, o senhor não mexe com ele não, velho. Não mexe com o senhor Oscar, 12 horas, senhor amado. Ai, oi, tio Oscar, aí já começou o atropelamento, velho.
5: Você não conhece eu nem eu, você já passou da hora de você ter bloqueado. E eu vou bloquear você aqui também.
0: Oi, tio Oscar, o problema...
6: O problema é sério.
0: E eu tô sabendo. 12 horas, minha gente, vai.
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0: Bom demais, minha gente. Tempo de Rodeio, Canal 1 FM. O Chiba vem de Bitinga pra aproximar comigo. Chiba, como é que tá o pega aí, velho?
9: Ih, Galchão, velho, doido. Bom dia, bom dia. Tio César, essa moleca, tudo por aí sintonizado. Vamos que vamos, Gaiteiro, vai. Vamos no chacoalhadão da carroça, que é o Chiba de Bitinga que tá falando. Se der, você manda pra nós aí, minha vida aí, com o Tião Carreiro mais pardinho. É pra toda a piazada que tá sintonizada aí. Bota domingão a todos, Gaiteiro. Vamos pegar pegando. Tamo aqui, seus caras, no fundão da querência aqui, dando umas talagadas na marvada. Vamos pegar pegando, seus caras.
0: Vai, que beleza. Vambora, Gaiteiro, velho. 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
0: 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Uma das unidades sempre perto de você. 12 horas e 3 minutos, mais suas caras ajeitando na tuia. Chama na moda, amanhã só os caras, chama na moda. Como é que tá a macarronada por aí, Gaitiro, velho? Pra você, Julião, velho. Vambora, olha lá, tá trabalhando o João, velho. Vambora, quero ver, quero ver.
6: Bom dia, Zoom.
0: Bom dia.
6: Julião de Monte Azul Paulista.
0: Chique.
6: Olha aí, ó, você viu aí? O tamanho da tarefa que tem só pra começar o dia.
0: Olha que beleza.
6: Tamo. Manda um do milionário José Rico pra nós.
0: Manda.
6: Por favor, pra todos os montezulenses. Tchau, obrigado.
0: Quero ver, maestro. 11 horas e 4 minutos, muita gente na beira da tuia. Eliana, vem pra prossear comigo. Boa tarde.
11: Bom dia, gaúcho. É Tata do quê, de Santa Bélia?
0: Chique.
11: Toca pra mim aí o boêmio do colarinho branco.
0: Uita.
11: Manda pro meu pai Queijo, meu irmão Nino, meu esposo Edelque. Vai pra Helena, pra Maria Domingues, pra Ana Rosa. Também vai pro seu Luiz Carlos, o Nicole Novo Horizonte, o Luquinha Cachaceiro, de Monte Azul,
0: certo.
11: Maurício Verdureiro, de Pindorama, a Rosa e Rupo Provezan, também vai lá pro São Antônio da Nascida na Coab e pra todos meus amigos que tá na escuta. Tem um bom domingo aí, gaúcho. Tchau, obrigado.
0: Um abraço, um zumbi forte, amanhã, quero ver, 12 horas e 4 minutos, dilui moda, amanhã, só os caras, dilui moda, vambora, quero ver, este madão. Marquinhos do Coqueiro, vambora.

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4: Bom demais, mas vamos ficar daí, 12 horas e 15 minutos. Tempo de rodeio, cara. O FM, vambora, maestro. Eu quero saber como é que tá a macarronada por aí, minha gente. Alô, tio lá do bairro Copacabana. O super forte lá pro tio, lá pro Renato. As cozinhas por lá. Tô no pega lá, maestro. Os caras, vambora. Ô, seu Oscar, me fala uma coisa pra mim aí, rapaz.
5: Ia mesmo, né?
4: E o Suro Berrandir lá no fundo da querência, lá, talicuz, coisa e tal, ajeitando o tordilho negro lá, e escutei uma barulhada de copos lá, seu Oscar, tá tomando alguma coisa, algum remedinho que você trouxe lá?
6: Eu tomo o uísque. Rapaz. Eu só bebo o uísque.
4: Hoje tá propício, hein?
6: Pelo amor de Deus.
4: Será que dá uma anestesiada, seu Oscar, aí, nessa dor aí?
6: Ai, meu Deus, é doído.
4: É, porque o velho expedito falou que tomar umas cajibrinas assim mais fortes, seu Oscar, eu não sinto nem a picada lá da sucuri lá, seu Oscar. Meu Deus do céu.
7: Complicado, né?
4: É, sei lá, seu Oscar.
7: Oh, Jesus.
4: Vai dar um jeito de providencia, velho. Cê tá doido, vambora, parceiro, velho. Quero ver, maestro! Alô, meu amigo João Bordog, lá Itajubi. Como é que tá o dedo aí, João Bordog? The Bulldog, corretor de negócio, por lá, antenado com a gente, com a família. Um forte abraço a todas as famílias no sítio, na chácara, na fazenda. Antenado com a gente na Sexta da Vida. João Bordog, um abraço, um super forte lá da Bulldog, corretora de negócio, um super forte. Que sou! A galera antenada com a gente, o tio Faria da Bonte Alto, o Reginaldo Fini por lá também. Vamos embora lá de cá. Alô, você!
8: Alô, Galchão, bom dia, gaiteiro.
4: Vambora, boa tarde.
8: Vamos parceria. Quero Leandro Fidesz lá de cá, parceiro.
4: Quero ver, quero ver.
8: Trabalhando um domingão abençoado aqui, parceria. Vamos pra cima aí.
4: Vambora.
8: Alô, gaiteiro.
4: Oi.
8: Põe com o modão pra nós aí.
4: Quero ver.
8: Amor de primavera. Pra nós curtindo esse domingo abençoado, parceria. Vou oferecer aí pros canavieiros. Todos os canavieiros da nossa região, a galera aqui da Bonfim.
4: Certo.
8: O pessoal aqui da Vinhaça também. Pra você, parceria, pro nosso amigo bebedor de gasolina. Será que ele bebeu muito ontem lá na quermesse? Lá ou não? Fala pra nós. E pra todos os ouvintes, gaiteiro, vamos pra cima. Tá na cana 1, tá super de bem vida, gaiteiro.
4: Quero ver, maestro. Ô, oh, maestro Oscar, ajeita o teado aqui do lado de cá. Olha quanta moto na beira da tua, maestro Oscar, do terreirão da saudade. Ah, já coração, vambora. 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
4: 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Quero ver, quero ver. Põe marcha, maestro Oscar, vambora. Júlia Polido, prossiga comigo, né? Vamos envolvendo o povo aí, Oscar, vai girando, como gira a vida da gente, meu povo.
9: Gaúcha, é bom dia, Gaúcha, aqui é a Júlia Polido. Eu gostaria de ouvir a música Retrato de Mãe. Certo. E ofereço para todos os seus ouvintes, para o meu neto João Pedro, Miguel e Cauane, para o meu marido Pedro, para minha filha Ariela. Tenha um bom, dá um bom dia para o seu Oscar, bom dia para você.
4: Muito obrigado.
9: É uma ótima programação. Que Deus te abençoe sempre, Gaúcho. Adoro ouvir a sua programação.
4: Muito obrigado.
9: E vamos lá. Quero ver, quero ver.
4: Quero ver, quero ver, minha gente. 12 horas e 25 minutos, eu trago o recado do Lojão de Márcio Piso e Acabamentos, que tem ofertas imbatíveis em pisos, azulejos e porcelanato para você. 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Manda um zoom lá pro Márcio, alguém tá por lá, lavando o pescoço por dentro, merecido, vambora, velho. Aproveite a vida, gente, aproveita, porque a pancada é seca no morão da porteira. Vambora, amanhã. Ele chega com a gente na Canal FM, esse moço que vem lá do Japão e monta o seu centro automotivo em Taquaritinga. 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Vambora, maestro. 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Um abraço lá pro Adriano, lá pro Xabá também da Nihon Centro Automotivo, ali pertinho do Nunes Bebida, maestro. Um grande abraço lá pro Adriano. 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Um abraço, parabéns pra você, meu amigo Jabá, e também pra você, meu amigo Adriano, Nihon Centro Automotivo. 12:24, 12:24, tempo de rodeio, cara, o FM de bem com a vida no seu rádio. Ajeitando o teto, amanhã só os caras, outro cabocão que chegou pra investir e acreditar na nossa Itacoaritinga, cara, e fora a história da direção do nosso amigo Chiquinho Tropeiro, vem aí! 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Yeah.

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1: Pode mais, vai gente, 12 horas e 28 minutos, ajeitando o terreno para o maestro. Deve de rodeio, cara, o FM aí, haja coração, aqui, tio Oscar, pronto, chega comigo. Aí ele vai pra Põe do Limão amanhã, só Oscar, vai chamar o Júlio aí, velho. Eu não sei, não, é capaz de nós ir também, velho.
2: Bom dia, Gaúcho.
1: Oi.
2: Tudo bom, Gaúcho?
1: Eu acho que dá, né?
2: Gaúcho, aqui é o Bel da Vila Romana. Por tudo enquanto, bom, Gaúcho?
1: O coração tá batendo.
2: Gaúcho, tem como tocar uma música pra gente ouvir?
1: É, tem.
2: Gaúcho, toca a Vida do Pescador, Mato Grosso e Matias.
1: Oi, rapaz.
2: Eu ofereço pra minha esposa Fátima, né?
1: Certo.
2: E pro meus cunhados lá do Ouro do Guarani, beleza. Gonçalo.
1: É.
2: E principalmente pra minha cunhada Aparecida, tá fazendo aniversário hoje, Gaúcho. Principalmente pra ela. Nós tá indo lá pro rancho agora, Gaúcho.
1: Ai, que beleza. Fazer
2: uma surpresa pra ela. Especialmente pra ela.
1: Tá bom?
2: Então você sorte o musicão pra gente ouvir, Gaúcho.
1: Tá bom.
2: E o esposo dela também, o José.
1: É.
2: Tá todo mundo lá.
1: E essa boda.
2: Chega no rancho, nós vamos escutar um modão lá, hein?
1: Tá beleza.
2: Sorte o modão pra gente ouvir, Gaúcho. Pra você também, viu?
1: Bora, vamos lá.
2: Abraço. Bom programa. Tchau, tchau, Gaúcho.
1: Tchau, tchau. Tchau. Pega na tua, Oscar. Vai.
2: Gaúcho, olha de volta. Aqui em Guatapará, viu?
1: Tô sabendo.
2: Sorte o modão pra gente ouvir, Gaúcho. Aqui em Guatapará.
1: Um
2: abração pra você, viu?
1: Tudo pra você.
2: Beleza, Gaúcho. Bora tomar uma gelada, rapaz.
1: Bora.
2: Pescar que nada.
1: Tomar,
2: tchau, tchau.
1: Cabaçador, tem que arcar uma cachaça mesmo, da boca larga, seus caras aí.
3: Ia mesmo, né?
1: Meu trem é feio, você tá doido, moço? Mulher chorando, pisa. Essa moda que ela aparece, Oscar, aí vira essa tuia de ponta cabeça, Oscar, vamos para o lado de cá, o Cassião Curitiba da Bentena com a gente, Cassião, um abraço pra você do lado de cá, vai, Oscar, boa tarde, Gauchão aqui, esposa do Marquinho, Marquinho do Coqueira de Meia, um abraço aí pra gente, se possível aí, festança César e Paulinho, maestro.
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1: Ajeita o teiado, amanhã sai 12 horas e 30 minutos, tempo de rodeio, cara, o FM, vambora.
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1: Ajeita lá pro bota também, a galera tá na ranchada, andando com a gente. Já coração aqui, tio. Mistura com as outras, só os caras daqui pra frente, é só pra trás, velho. O Júnior tá lá no Texas, nos Estados Unidos, curtindo a programação também por lá.
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1: Quero ver, maestro.
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1: Pinicada viola, ó. Ajeita o teado, Marquinho do Coqueiro. Abraço pra você lá na minha querida Novo Horizonte. O Marcão Funileiro também. Marcão também tá numa empreitada bruta lá, hein, velho. Abraço, urubuzinho, então nem se fala. Meu Deus do céu. Já coração, João Bordog. Um abração pra você. Manda essa pra você, João Bordog. Vambora. Dá pro Roberto Perninha também, funileiro. Ô, Perninha, Dona Lu, por lá adiante, lá do Guajete. Tá aprontando hoje aí, Perninha, velho? Tá pro Evandro Sala também, lá do Comercial Sala da Bonteato. Tadeu Sala vai preparando aquele carneirinho por lá também. Tinha errado, ligado, vai a sócia, vai embora. Unizinho Espada na estrada aí, rumo americana, saindo lá do Mato Grosso, um super forte pra toda a galera da Unizinho Espada. Bora de moda, parceiro, velho. Este madão aqui, ó, quero ver zoom.
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1: De longe também se ama. Um zumba é forte, amigos.

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0: volte mais, mas já 12 horas e 41 minutos, tempo de rodeio, cara, o FM, eu trago um recado pra você aqui, mas põe na vai de modão aí, o Julião tá lá no Texas, nos Estados Unidos, manda umas 18 caixas dessas pra nós, Julião, véio. Manda umas 18 dessas pra nós, né? Aí, né, quem sabe melhora esse trem tudo aí, já arranca essas pedreiras tudo aí, desce tudo.
1: Ia mesmo, né?
0: Toma quente, toma gelada, toma, rapaz, fervendo, de qualquer jeito aí.
1: Gente,
0: rapaz,
1: do céu.
0: Ai, do céu. 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Vai lá, parceiro. 12 horas e 43 minutos, tempo de rodeio, cara, UFM, vambora amanhã, só os caras do lado de cá, Viveiro de Muda, São Sebastião, na direção do nosso amigo Careca, em Taquaritinga. 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Abração, Careca, organiza, velho. Um abraço pra você aí. Deu um trupico lá na curva, parceiro. Um abraço lá pro Dudu, lá pro Thiago Detraque também. Vambora, parceiro. É o novo, é diferente, é surpreendente. 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Um abraço lá pro Fábio, lá pro Thiago. Um abraço também lá pro Rony Corrêa. Alô, Marcão. Um abraço lá pro Michel Teló, também Urias, lá pro RS, a galera da Novalto em Jaboticabal. Toca Gaitê. 12 horas e 46 minutos, tempo de rodeio, cara. O FM de Bem com a Vida. Vambora mais, quero ver, quero ver. Como é que tá a macarronada por aí, Cação Corintino? Abração, meu amigo meu.
1: Na beira da cuia, oi, que vai.
0: Lá pro Cassino, a Bubenati também, um forte abraço a toda a galera antenada com a gente. Amanhã só os caras. Alô, Xandão, um abração pra você.
1: Cuia, oi, que vai, limão.
0: Como é que tá a macarronada aí, Xandão, na Jaú? Abração lá pro seu Ayrton de Jaú também, a galera que gosta demais da programação. Vambora, quero ver, quero ver.
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0: Põe marcha, amanhã só os caras 93,7, um super forte, bom dia gaúcho, velho, firme lá atrás aqui, o Marquinho, tá beleza, Marquinho, lá por lá, o Marquinho, rapaz, o Marquinho tá aparecendo no bar Copacabana com aquele monte de costelado hoje que ele fez lá, rapaz, quantas pessoas ele convidou lá, só os caras, rapaz, eu pensei que ele ia convidar uns 58 lá, rapaz, olha aí.
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0: que é aquilo, miséria, pouca bobagem, parceiro, vem, vambora.
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0: seu João lá na Fazenda Estiva, tá bem antenado com a gente, seu João, super forte, obrigado de coração pelo carinho, lá pro Marrão, lá pro Marco Medeiros, também, tá, vambora, quero ver, quero ver.
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0: Um abração pra galera da minha querida Vila Alegre, seus caras, um abraço lá pro Silvestre, no bairro Taravá, seu antenado com a gente, seu Tico e a Dona Carme, também tá, na Vila Alegre, um super forte, também, tá, seus caras, vai lá pro Fabinho de Vila Alegre, também, tá, lá pro João, também, tá, o João Ganabrava, lá em Vila Alegre, aí, seus caras, o apelido do cara é João Ganabrava, velho.
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0: santo Deus, organiza.

0: Acontecendo, gente.
1: É. Eu queria pedir a música Irresistível Paixão.
0: Ai, que beleza.
1: Eu vou oferecer para o meu esposo João Domingos, vai para Irene Embo, para Tata do Queijo, para Ana Rosa, vai para a Creuza, vai para meus filhos, vai para Marina e vai para todos os ouvintes gaúcho. Muito obrigada, tenha um abençoado domingo.
0: Um abraço, obrigado de coração. Vamos embora, Maé. Vai na beira da tua, Oscar. Vai na tua, Oscar. Vai na tua e vê como é que tá o teado, o terreirão, Oscar. Mistura com as outras, daqui pra frente é só pra trás, vambora. Quero ver, vai. Sandro Santana, cara vitrola, uma transparente, vai pra toda a galera de perto e do longe. Vambora, Maestra, a cidade feitiça, vambora, quero ver, quero ver.
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0: Vambora, vambora, Maestra. Abraço lá pro Bentão também, lá na minha querida Marapuma, Bentão, um abraço lá pro Lia também, como é que tá a macarronada por aí, Lia? Um abraço lá pro Bentão também, carreirinho velho lá na Marapuma, por lá. Tá pra Elisiário também, a galera que gosta demais, só se a mistura cachorro aqui pra frente, só pra trás, só se vambora, quero ver, quero ver.
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0: 12 horas e 50 minutos, mas só se parece uma pedreira, vambora do lado de cá, alô você.
3: Gauchão, bom Oi. Dia, Gauchão. Zé Pedreiro, Monte Alto.
0: Diga.
3: Ô, Gaúchão, toca Oi. Pra nós aí com o Zé Rico. De longe também se ama.
0: Quero ver, quero ver.
3: Aí, Gaúcho, eu já ofereço lá pro seu Wilson, pra dona Marli, da cidade de Santa Ernestina, pro nosso grande amigo Chapéu Preto aí do Paraíso do Piso. Também ofereço lá pra Fernando dos Prestes, pra família Moraes, Vinícius e Valéria do Capão Redondo. E pra quem gostar da música, Gaúchão,
0: tá
3: na Canaú, tá de bem com a vida. Um forte abraço, Zé Pedreiro, Monte Alto, Gaúcho.
0: Tudo pra você, Zé Pedreiro, 12 horas e 50 minutos. Muita gente na beira da tuia, mas só os caras, é o Domingão, te bem com a vida, alô você.
4: Bom dia, Gaúcho, estamos aqui sintonizados no seu programa.
0: Bom dia, boa tarde.
4: Aqui em Itápolis.
0: Itápolis, vambora.
4: Estamos aqui na Vila Alice, está tendo o maior festão aqui hoje. Estamos sintonizados aqui no seu programa.
0: Tô sabendo.
4: Manda um modão para nós aí.
0: Mando.
4: Ofereço para todo o pessoal que está aqui.
0: Tá beleza.
4: Rodrigo Godoy, Arcângelo, a Railda, a esposa do Rodrigo, a minha filha Geisa, Denis, e eu sou a Maria Claudino. Um abração para vocês aí. Parabéns pelo programa, viu? Bom domingo para vocês.
0: Para você também, obrigado de coração aí. Maria Claudino também, antenado com a gente lá na Vila Alice. O povo tá todo lá, também o velho do Rio, Fudurinha. Abração também lá pro Raquel, o Fabinho da HG Pneumar também. Tô numa fartura lá, Soscar, que é pra cá pra Goiás, hein? E logo essa pedreira, Soscar. Ai, ai, ai. Mas o som da viola bateu, parceiro, vem, vambora, maestro.
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0: Quero ver, maestro Oscar. Um abraço lá pra Rubiné, também lá pro velho Dica, por lá na Rubiné, antenado com a gente. Na Santa Fé do Sul, na terra querida, tá o Reginaldo, a esposa Tati, também a professora.
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0: Na minha querida Santa Clara do Oeste, lá também do lado de lá do Corguinho, maestro Oscar, Aparecida do Tabuado, um zumbi forte pra toda a galera que vai gostando e curtindo a programação por lá. Chama na moda, amanhã só os caras chama na moda. O som da viola bateu no meu peito, doeu pra você de perto e você de longe. Quero ver, quero ver. O pinicado da viola, titio Faria. Uma moda dessa, um frango caipira, uma caixa das viola. E um pinicado desse da viola, sabe seu mundo. Titinho, coração, chega da dó.

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3: Bom demais, Pacheta aí, 13 horas e 3 minutos, tempo de rodeio aí, meu reino encantado, badão de primeira e sua qualidade, o estarigo que tá lá em Brota, tá passando a receita lá pro tio Oscar lá. Santo Deus, organiza aí, seus caras. É até medo, rapaz, desse povo. Ei, senhor rabado, olha. É, o Cristiano Queçada apareceu, velho. Um abraço lá pro Cristiano Queçada, lá em Alvorizonte também. Um abraço lá pro Luciano Bordinho, lá na Uberlândia. Antenado com a gente por lá também, com a família, eu fui na programação. Manda um abração lá pros amigos também, o familiar do Chaves Cabal, lá pro Fábio da Noval também. Manda um botão pra nós, Gaideiro, velho. Firme lá atrás, lá na Uberlândia, lá no Estadão de Minas Gerais. É logo ali também, viu, menino? É, logo aí também, essas caras. É pertinho, que dá medo.
4: E é mesmo, né?
3: É verdade. Um abraço lá pra Sorinha também, aqui da Guaritinga. Sorinha sempre entrando com a gente, tá preparando a macarronada por lá. Um forte abraço, Maurinho Burke também, lá na minha querida Iacanga. A galera do Peixão também, sempre de rádio ligado, curtindo a programação lá da Iacanga. Um zumber forte. Seu Benício, a dona Josefina lá em Havaí, entrando com a gente. O Jair Castanhari também da Guaritinga. Como é que tá a macarronada por aí, minha gente? Um zumber forte aí, 13 horas e 4 minutos. Mas eu tô com uma vontade de comer a macarronada.
4: Ia mesmo, né?
3: Mas daquela uma mesmo, senhor. Aquele macarrãozão, sabe? Aquele jeitão que de pão, é.
4: Gente do céu.
3: Sertanejo mesmo, mas qual é que hora dessa? Nós vai, seus caras, vamos ajeitar, velho. Ai, ai, ai. 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Um super forte lá pro João Bordog, lá pro Willi, toda a equipe por lá, maestro. 13 horas e 6 minutos, tempo de rodeio, canal FM, te bem com a vida no seu rádio. 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Missão cumprida. 13 horas e 8 minutos, Maestro Oscar. 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Grande abraço lá pra dona Rose, lá pro tio Mortar e também, outro caboclo, riqueza de vida, fartura, mas só os gai toca gaitê. 13 horas e 10 minutos, tempo de rodeio, cara, o FM de Bem com a Vida. Cezinha, vem pra prosseguir comigo, Cezinha, boa tarde.
5: Oi, Uaú, tá bem?
3: Tudo bem.
5: O pai, a mãe, certo. O Quinca, o Tiago,
3: o Thiago,
5: o Amiuinho,
3: o Devaí,
5: a Malu,
3: certo.
5: A tia,
3: é.
5: A mãe Uaú, o Icaco, o Pé, o homem é o Malcaro, o homem é o Ki. Uaú, que é uma música.
3: Manda pra você,
5: sabe? E, Uaú,
3: oi.
5: Uaú, Cacaiu, Pen, o meu irmão, o Pi,
3: é.
5: A Titi.
3: A titia.
5: Cá.
3: Tá bom.
5: Que é uma música.
3: Vou mandar.
5: Cá, um pago.
3: E Cacá, vai querer, manda a moda, Cezinha, muita carma nessa hora, vambora aqui. Vambora. Um abraço lá pro Devair, Ressane Peixe, também lá do Pesqueiro Maestro. Vambora, Tila de Palmares, pra você comigo.
6: Bom dia, Gaúcho, a Ticadela aqui de Palmares.
3: Quero ver.
6: Queria ver aquela música lá, Porta Encostada. Quero mandar lá pro Galinho Novo, Galinho Velho, lá pro Leonésio, lá pro Ditinho da Mali Família, lá pro Julipa, lá pro Cirão, pro Bolelo, lá pro Du Bernardi, lá pro Sutoninho, que é amigo seu. Enfim, pra todos meus amigos. Falou, Gaúcho, tamo junto, misturado. E lá pro João Romano.
3: Tá, beleza, um abraço pra você, Gadeira, vem, vambora.
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3: Quero ver, maestro, vambora, quero ver, vambora, ajeita. Horas e 11 minutos, põe o povo pra prossear. Bota, velho, prossear comigo lá do Faroeste, bota, quero ver, vai girando, vai girando. Vai girando como gira a vida da gente, meu povo. Vai lá, Maestro Oscar. Alô, você!
8: Bom dia, bom dia, bom dia, Gaiteiro. Gaiteiro, chega é o bom do Faroeste. É Laroba, né, Gaiteiro? É. Ô, Gaiteiro, manda um abraço pra você, né? Manda um abraço aí pro seu Oscar, manda um abraço pro Cachoeiro, manda um abraço também pro Pedrinho da Costa, Chapéu Preto, manda um abraço pra eles, né? Certo. Também lá pro Zé Rosa de Pirangi, um abraço também pra toda a população de Cândido Rodrigues, meus amigos, meus inimigos, estamos na ladeira do Paroeste. Ô, Gaiteiro, desce pra cá, tchau, obrigado.
3: Um abraço,
4: é mesmo, né?
3: Olha lá, tio Oscar, lá, vamos comer uma macarronada lá no Faroeste,
9: velho. Eu vou.
3: Vai, seu Oscar. Uma turma lá, hein, seu Oscar, tem um punhado lá, velho.
10: Cachaça, sem vergonha.
3: Santo Deus, quero ver.
9: Um granfino num carro de luxo, paro em frente de um restaurante.
3: Abração também, sou Oscar, lá pra dona Leonice, também a esposa do Carlão do Guincho, também a querida cidade de Araraquara. Um abração também lá pro Falcão, lá em Baté também. E a dona Adriana, que estão preparando uma carronada por lá. Abração, Oscar, 13 horas e 13 minutos. A galera que vai junto e envolvido com a programação até as 3 da tarde. Quero ver, vambora.
10: Bom dia, Gaúcho. Bom dia, programação Canal 1 FM da Canal 1 FM.
3: Chique.
10: Tempo de Rodeio, Dirceu Aparecido Santos, Jardim do Sol de Bitinga, Valdir na audiência, José de Camargo na audiência, Tim Boter também na audiência do Centro da Cidade, Clair Pedreiro dos Altos da Vila Maria, Mussum da Vila São José na audiência. E todo essa imensa região, Gaúcho, na audiência do seu maravilhoso programa, tá líder bem, de audiência no Centro Paulista. Roda uma música para nós. De Chico Rei Paraná, cheiro de relva. Um bom dia e obrigado.
3: Tá, beleza, vambora. Tira o frango e mora aí, Márcio. Quero ver, quero ver.
9: Ganhado. Se esse cara for alguém na vida, então eu serei presidente do estado. 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Ai.
3: Xandão, velho, vem pra pronunciar comigo de Jaú, Xandão.
11: Aô, gaideiro, velho, Xandão por cá, hein?
3: Ah, que beleza.
11: Juntamente do Paina, do Sandrão, do Chico, do Caco, da sogrona, dona Sueli, ó.
3: Ah, que
11: e
3: beleza.
11: Tem mais então, da Marilinha, vai Marilinha, fala aí pro tio Chico. Vai. Aê, Marilinha tá aí, hein? E o tio Chico chegou agora também. Estamos aqui comemorando aqui o aniversário da dona Rosinha, rapaz. Já dá um trabalho, só dá ela aqui na festa, hein? Manda um abraço pra nós aí, tá bom? Xandão por cá, juntamente da galera toda. Aí, não vamos esquecendo aí, ó. Forte abraço pra todos os ouvintes aí da Canal 1 aí, ó. Principalmente aí pra galera lá do Copacabana Bar, hein? Toca gaiteiro!
3: Abraço, Xandão. Obrigado de coração pelo carinho, mas só que vambora. O velho Gobertino também lá na Boa Esperança do Sul, o velho Gobertino da Ana Maria.
9: E anos do Zé.
3: Vai preparando a macarronada com aquele frangão caipira. Riqueza de vida, é pra acabar o Goiás, parceiro, velho.
9: Que sustenta o Brasil.
3: Aquela pulentaiada hoje, atalhanada hoje, mas só os garracha, coração. Alô, Bahia da Cachorra, abraço.
9: Yeah.
3: Lá pro Sebim também, o bairro do Sebim lá em Batão, antena do Projeto da galera, por lá, o Rosinha, vambora, quero ver, maestro.
9: Pra depois os mocinhos, granfino, andar se exibindo que nem coronera.
3: Ah, estragou tudo, maestro.
12: Haja coração.
9: O granfino pediu mil desculpas, rematou.
3: 13 horas e 15 minutos, ajeitando a tua pra nós, mas só os caras, o Jair Covira, antenado com a gente lá na Punga aí também. Um abraço lá, meu amigo, o Chiquinho lá em Lins também, da Califórnia. Tá lá em Lins também, só os caras, um super forte pra toda a família. Foi lá, vamos embora, maestro.
9: Por sacudido.
3: Eu fiz um poema com palavras tão bonitas. Eu caprichei bem na escrita, sabe, meu povão? E também fiz uma canção. Canta, Tião do Carro. Atravessa o corgo pra Minas Gerais, Tião do Carro. Quero ver, quero ver.

0: volte mais, Fajada, aí 3 horas 23 minutos. Ah, já coração, um abraço lá pro Cristiano Quezada. Isso tá uma empreitada perigosa lá, o Cristiano Quezada, só os caras tomando um chá verde lá, velho.
1: Ia mesmo, né?
0: Rapaz do céu, fazendo um trem gorduroso lá, só os caras no derretimento, fumaça que sobe, fumaça que envolve todo mundo.
1: Gente do céu! Diz
0: que vai lá pro Marquinhos lá, só os caras, vai lá pra casa do Marquinhos lá. O Marquinhos tá com 18 costelão lá fazendo lá, meu Deus do céu.
2: Eu vou!
0: Que é aquilo? Que fartura é essa, velho? Avisou eu, Marquinhos, que eu ia pegar uma forga aí também, rapaz do céu. Mas mistura tudo aí com as pedras, vai descendo tudo com a gordura, não dá nada não, parceiro. Carcando o arco também, porque há um ano já sem beber quase nada aí, e o treino melhora, não tem jeito não.
1: Ia mesmo, né?
0: É, pega o da boca larga lá, só os caras. Vai na charrete lá no fundão lá da Querença, vai alguma coisa, me ajuda aí, velho, faz alguma coisa.
3: Me arremessa mais uma, cadê o vidrinho?
4: Hoje eu sou obrigado a beber outra vez.
0: Vai ter que pegar o vidrinho, seus caras. Tem solução pra anestesiar. Vai, já coração do lado de cá, seus caras. 3 horas 23 minutos. Ai, ai, ai, vambora. 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

0: demais, o cachorro Merato na curva da igrejinha, Cepolina por lá também, rapaz, diz que vão tudo lá pra festa da Vila Alice lá, seus caras, rapaz.
1: Ia mesmo, né? Ia. Gente do céu.
0: É, vamos pegar o tornilho também, nós vamos dar uma volta também dessas cargarias aí.
2: Eu vou.
0: Vai, velho, não. Perdi o parceiro hoje, rapaz, do céu, ô, seus carcarmas, velho.
3: Não começa não, que eu te bloqueei.
0: É devagar, velho.
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0: Ele vai passar lá naquele lugar, seus caras.
4: Vamos lá tomar uma lá no bar, vamos lá tomar uma lá no bar, vamos lá.
0: É, lá tá o velho do Rio lá, seus caras. O velho do Rio com aquela língua dele pra fora, parece mais uma cobra sucuri, velho. Deus livre.
5: Claro,
0: 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Abração na Budim da Troiano também, toda a galera que tá sempre lá no Devaí, mas só os caras ajeitando o teatro pra nós aqui. Vamos para do lado de cá. Raja coração aqui, Titi Oscar, do lado de cá. Ai, ai, você fala aí, eu te escuto, não, você vai.
6: Bom dia, Gaúcho, tudo bem com você?
0: Tudo bem, tudo bem.
6: É a dona Carmen, eu queria ouvir uma música. João Paulo e Daniel, Estrela Perdida.
0: Tá certo.
6: E oferecer por meus familiares, pro meus cunhados Antônio Carlos e Madalena de Tabatinga. É. Paparil de Mirtassi, para dona Terezinha e para todos que gostarem da música.
0: Tá, beleza.
6: Gaúcho, fica com Deus, um bom domingo, um bom descanso amanhã e até terça-feira.
0: Muito obrigado, muito obrigado, povão da minha querida Vila Negra. Um abraço, meu amigo Luiz Cesário Chaves Cabal, por lá de errado, ligado. Renato vem do Copacabana. Renato vem, alô você.
7: Bom dia, Gautinho, tudo bem?
0: Oi.
7: Como é que tá tu? Filho, manda uma música aí.
0: Vambora.
7: Que é Brasil?
8: Que é meu Brasil?
7: Zé de Camargo e Luciano.
0: Tá bom.
7: Manda pra molecada lá, ó. Aqui no Copacabana, aqui, ó. As cozinheiras.
0: As cozinheiras.
7: Fique no Goiás.
0: Tá bom.
7: Ai, Gaúcho, o Porca Gorda tá aqui também, viu?
0: O Porca Gorda.
7: Tchau, tchau, obrigado.
0: Abraço, vambora, quero ver amanhã. Ajeita o teado amanhã, só se vambora, quero ver, vai.
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0: Daqui a pouco o Cristiano Queçada chega, seus caras. Daqui a pouco ele chega, ele já vem com a Fátima Leão nos neurônios da gente. Ai, ai, ai. Abraço, meu amigo Xandão, lá na minha querida cidade de Jaú.
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0: Saudade de alguém, mas eu não sei se hoje ela vem mais. Quero ver, quero ver. 13 horas e 31 minutos, tempo de rodeio, cara. UFM, meu trio encantado com a gente. Um forte abraço, Cadinho, vai, vai. Mais um recado, eu já vou de modão pro sino varão da charrete, a galera na cestra da vida, antenado com a gente, alô você!
5: Bom dia, gaúcho, como é que tá as coisas aí, Taquaritinga? Manda um forte abraço aqui pra nós, Monte Alto aqui, Paulinho, Silvano, e pessoal da festa da Menina Zilguinha aqui, que é tradição, né?
0: Com certeza.
5: Forte abraço, manda qualquer modão aí que tiver na Ponta da Agulha, tá, valeu!
0: Um abraço, velho, um abraço, lá pro Nicoleto, lá na Monte Alto. Meu amigo Evandro Sala também, um abração pra você, Evandro Sala. O Tadeu Sala lá tá fazendo um carneirinho lá. Eita, Deus Sala, rapaz. O maior criador também, seu senhor. O maior criador também de frango caipira também lá na Monte Alto, velho. Meu Deus do céu. É 1.800 cabeças, né? Vai, faz 15 dias aí. Agora tá em 3.800 agora, rapaz. O homem não para de comprar, velho. Carrega de carreta lá que nem é do Cristiano Queçada lá, velho. Carreta arda lá, vai carregar de galinha pra todo quanto é lá desse país.
1: Ia mesmo, né?
0: Dá até medo ficar.
1: Gente do céu!
0: Hoje tá comendo um carneirinho lá. Tá comendo um carneirinho lá do Robertinho Carneiro. Tô sabendo a informação. Sim.

estamos online curtindo o Sega, o Chivé Cristiano Queçada. Vambora de volta, meu gente! Janela da vida, vambora! Preste atenção na letra desse badão aí. Alô, Marquinho! O homem tá chegando aí, Marquinho!

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5: Demais, Bajadão, em 3:46, Wilson da Santa Regina, Dona Marlin por lá também, ajeitando a macarronada, maestro. Tá pro velho vídeo também lá na Guariroba, o pessoal do Barrabão Santarando com a gente, de Oscar do lado de cá. Alô, você!
6: Bom dia, Gaúcho, bom dia. Boa tudo tarde. Bom?
5: Tudo bem.
6: Ô, Gaúcho, oi. Deixa eu te falar, tem como você tocar uma música, qualquer uma, da Fátima Leão? E eu ofereço para todo mundo que está ouvindo, ofereço para minha irmã, a Fátima, na Vila Romana, para o meu marido José, que a gente está aqui no rancho, aqui no Mujim, dando uma pescadinha.
5: Olha que beleza.
6: E para mim, que estou fazendo aniversário hoje.
5: Oi, parabéns, né? Você, parabéns.
6: Então, qualquer um da Fátima Leão, tá bom?
5: Tá bom.
6: E ofereço para você também. E para quem gostar, tá, da música, um bom dia. Tá, um bom dia, um abração pra todos.
5: Excelente tarde, domingo, maestro Oscar. Dá os parabéns na Brena, tio.
7: Parabéns pra você. Oi, parabéns
5: rapaz.
8: Hoje é o dia.
5: Obrigado de coração pelo carinho aparecido. Obrigado de coração, Cláudio Feitosa também. Por lá, vambora. E a esposa Nilva também aí. Manda um madão pra nós, ganheiro, velho. Ô, estilingue. Cadê as macaúvas, maestro?
8: Certamente serei.
5: Pega na tua, amanhã só as carmisturas com as outras. Vambora, tá? Já coração. Velhazinho lá na Batão também antenado com a gente. Amanhã só as carmas. Chama na moda, amanhã só os caras. Vambora daqui pra frente, só pra trás. Vambora aqui. Júlio César vem lá do Estadão do Paraná, na Curitiba.
9: Ô, Júlio César de Curitiba. Como é que você tá, meu irmão? Tudo bem? Graças a Deus, tamo bem. Sol teado, velho. Sol vai queimando aqui na capital.
5: Ai, que beleza.
9: Do Paraná.
5: Chega.
9: Um abraço aí, Deus te abençoe. Bom programa. E Deus te ilumine sempre. Toque qualquer modo do Leleu, beleza?
5: Tá, beleza.
9: Gilo Tobias, Curitiba.
5: Um abraço, Júlio. Vambora, maestro. Claudinei da Tabatinga também veio pra prosseguir. Vambora.
10: Gaúcho, um bom dia, tá bom?
5: Chega.
10: Você manda pra nós mensagem do além.
5: Tá bom.
10: Mandar pra pessoal da Folha 27 ali, Santa Fé. Pessoal do Salino, Valera. Galera imensa ouvindo nós aí. Tomou uma gelada. Já rasguei uma noite. Comi uma carne, tomou uma gelada. O serviço não vai acabar nunca, hein?
5: Não, eu adoro.
10: A noite nós retorna de novo. Vamos pra cima.
5: Vambora, galera.
10: Obrigado, Gaúcho.
5: Um abraço, vambora. Quero ver.

0: ligado.
1: Fica ligadinho, né?
0: Certo.
1: Esse programa maravilhoso. Uma modona pra nós aí, a Luísa de Matão.
0: Tá certo. Manda sim. Um abraço, Luísa, lá em Matão. Aqui do lado de Camanha, só os caras aí, o João Bittioli também aí. Estamos aqui em Angola, na África, curtindo o seu programa, gaúcho, na Fazenda Dom Pedro. Manda um abração também lá pro. Aqui ele falou o nome lá, vai é duro, entendeu o nome lá do Angola lá, é Cangerê, velho, Cangerê. Lá pro Lucas, lá pro Barcinho Mineiro, também por lá. Estão por cá, gauchão velho aqui. Barbaridade, lá em Angola. Angola, galera da Gordina, programação aí. Um abraço atravessando esse mundão de meu Deus aí, a 93,7. Um zumbi forte a cada um de vocês aí. Chique no Goiás, um abraço pra vocês. Jazinho já roda a moda pra vocês, jogadeiro velho. Aguenta aí. Horas e 50 minutos, mas Oscar, o paredão em fumaça. Carinho de bicho, Mateiro pendurado, BG. É pra galera que tá lá em Angola também, alô, João Betió. Impressionante, hein? Ó.

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5: Bom demais, meu amigo. Tá aí, 14 horas, 1 minuto. Tempo de rodeio, cara. UFM de meio com a vida no seu rádio. Alô, Xandão, lá em Jaú. Abração, Xandão, pra toda a Fabiás por lá. Joelho dobrado para abrir seu destino, parceiro. Quero ver, Zul.
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5: O povão antenado 93,7. Chama o maestro no WhatsApp pra prossear. Oi, barbaridade.
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5: Dourado de Galo, você.
7: Ô, Gaúcho, bom dia, Gaúcho.
5: Boa tarde.
7: É o Leonel de Palmares Paulista.
5: Tá bom, ué.
7: Queria pedir uma música pra você com o Lourenço Lorival.
5: Vambora.
7: Lua Branca. Queria mandar pro Valmir, meu amigo Valmir, pro Lisca Doido, pro Luizinho da Costa, pro Jacaré, o Rabo Mole. Pro Tim Cadela, pro Zélio. Tá. E... pra todo mundo que estiver ouvindo, manda aí pra nós, Lourenço Lorival, Lua Branca. Alô, um abraço, Gaúcho. Canal 1, tá de bem com a vida?
5: Tudo a ver, nós e vocês. Quero ver mais.
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5: Para quem não quer compreender, nós devemos ser o que somos.
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5: Ter aquilo que bem mereces, um bem forte a vocês.
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5: Seu Toninho Giberdone gosta demais da programação, também um zumbi forte. Vamos embora, maestro.
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5: E as vistas se escureceram. Vamos embora, maestro.
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5: 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Maestro Oscar aqui, vambora. Quero ver, maestro. 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
5: Um abraço, bebê Cristiano Queçada, um zumbi forte pro seu gadeiro, velho. Firme na traia por lá, Tierra Delegada, dá no Novo Horizonte. Aí já tá por lá, seus caras chegando no Novo Horizonte. Abração, Cristiano Queçada.
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5: Etapa. O mineiro tá ali, o mineiro já vazou embora, mineiro. Tá por lá ainda, mineiro. Um abraço pra você. Alô, Danilo, um abraço pra você, vambora.
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5: Beleza, Danilo, vambora, velho. Um abraço pra você, obrigado de coração pelo carinho, amanhã só os caras ajeitando.
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5: Um abraço à cidade de Jaú, antenado com a gente. É modão de primeiríssima qualidade, Zoom, quero ver.
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5: Oi, meu povo, vamos pra prosear, eu já vou de moda no farol da charrete, amanhã só os caras, é o domingão, te bem com a vida. Hoje vamos fazer um frango caipira com polenta, gaúcho, velho, rapaz, é o Duri da prefeitura de Itajubi, um abraço pra você, Duri, velho, firme na traia.
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5: Muito recado aqui, amanhã só os caras, ajeita. Aqui do lado de cá, vambora, raja coração, prosseia, alô você.
0: Bom dia, gaúcho, eu Duri da prefeitura de Itajubi.
5: Como é que tá o telhado, velho?
0: Gaúcho, se possível, toca pra nós a mudança. Essa moda mexe demais, hein?
5: É verdade, é verdade.
0: É uma tijolada no peito. Manda pra todo mundo que tá na escuta aí de A a Z, pra não esquecer de ninguém aí, pra tá. Vocês aí da rádio.
5: Tá, beleza.
0: Um abraço, fica com Deus, bom final de semana.
5: Um som bem forte pra você, gaiteiro, vai mistura com a sua maestra. Ulisses, vem pra brochear comigo, Ulisses, alô você.
8: Bom dia, gaúcho. É Ulisses Company de Monte Alto.
5: Tá, beleza,
8: velho. Manda um alô lá pra dona Isabel, a patroa. Lá pra dona Silinês, lá pra dona Wanda Carnevale, pra dona Isilda Magda, pra dona Fátima Garbim,
5: certo.
8: Pra dona Juliana, lá pra dona Daniela, e pra todo mundo que tá nesse tá? Doutor Enéas, Candinho, Oliveira Doutor Filho, e todo o povão aí da Canal 1. Fica com Deus e uma boa semana.
5: Um abraço pra você também, gaiteiro. Boa tarde, gaúcha, aqui é a Bia de Guatapará, tá bem aí? É, manda pra nós um Chico Amado e Xodó, tem alguém no seu lugar. Manda um abração também lá pro pai também, pra todo sujeito tá na escuta da gente lá, um abração, obrigado de coração aí, aqui amanhã só os caras aqui.
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5: A galera que vem lá, Bia lá de Guatapará, é o Estadão de São Paulo na máquina sonora, quero ver.
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5: 14 horas e 7 minutos, vou diluir moda, minha gente, vou diluir moda. Racha coração, maestro, quero ver, quero ver.
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5: Pega na tua, maestro.
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5: Nem o melhor, nem o pior. 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

0: quero ver esse chubadão pra galera, Maestro Oscar. Quem teve os amores que tive na vida? É gente perdida na mágoa e na dor, entendida na mágoa e na dor. Meu monte Amaraí, aqui eu não toco modinha, só toco modão pra vocês.
1: É

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3: Bom demais, Rajada aí, 14 horas e 16 minutos. É o Domingão, te vem com a vida da macarronada, das famílias reunidas, antenado com a gente, juventude bonita, estadia por demais, minhas crianças, patrão, chefe de família.
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3: No campo e na cidade, na cesta da vida, galera que acelera de joelho dobrado. Maestro Oscar, vambora, maestro, vambora, rajeita. 14 horas e 16 minutos, é hora de eu trazer o recado da marca concessionária Volkswagen. Quero mandar um zoom bem forte pra você, meu amigo filho. Ô Pedro Zamonaro, um abraço pra você, parceiro.
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3: Na escuta aí, Roma Cacilândia. Um abraço pra você, lá na Inocência, Mato Grosso. Um abraço pra você, meu amigo Pedro Zamonaro, o rei do Bolsa Artesina por lá. Vambora, maestro.
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3: Tá bom, velho, Raimundão, toda a galera por aqui, errado, ligado, antenado com a gente. Mas só os caras aí, o Guminha também antenado com a gente. O Guma, velho, fala meu nome, gaúcho, velho, quando repicar o berrante, seu moço. Quero ver.
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3: Abraço, velho, conversinho. Obrigado de coração, eu povão do Estadão de São Paulo aqui na máquina sonora. Racha coração.
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3: Vou faturar amanhã, só os carvão faturar 14:17. 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
3: Quero ver zoom. Um abraço, meu amigo João Betaça, também lá da Ju Marmita, centenado com a gente. João, um abraço, obrigado de coração, pelo carinho inteiro, velho. Vamos ver se só chega, João, um abraço.
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3: Quero mandar um zoom bem forte, mas é só os caras um zoom bem forte lá pro seu Nenê, lá do restaurante Acauã, na minha querida Itajubi também, seu Nenê, lá pro Eduardo, um abração também, é só os caras pro seu Bacir, lá pra Márcia também. A Márcia falou assim, eu quero ver o gaúcho falar do seu Nenê. Aí, Márcia, um abraço, um beijo no coração, minha querida Itajubi.
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3: E qualquer hora dessa a gente passa por aí pra dar um zoom bem forte a vocês. Quero ver, maestro. Mas... velho Gomesino, velho, gosta demais. Ajeitando o telhado, maestro Oscar aí, 14:20. Muita gente na beira da tuia, meu povão. Eu gostaria, com certeza, de falar o nome de cada um de vocês. Prosseia, eu te escuto, Marcelo.
6: Bom dia, gaúcho. Marcelo de Catanduva por aqui.
3: Chique.
6: Estamos no retorno da praia, voltando de novo para a terra natal, que é Catanduva.
3: Quero ver, vambora.
6: Quero mandar um abraço aí para todos sintonizados. Toda a galera lá de Santa Adélia, da Dega BJ. Compadre Devanir, está presente. Marcelinha, comadre Marilda e minha esposa Jô. Se possível, toca a previsão do tempo para nós, com o Zé Mulato Cassiano.
3: Tá, beleza.
6: Vai para todos os ouvintes também.
3: Chique.
6: Tá na canal, tá de bem com a vida, gaúcho.
3: Tudo a ver. Nós e vocês, parceiro, um abraço, um zumbi forte.
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3: Quero ver, maestro. O Evandro Sala tá bem antenado com a gente do comercial. Sala da minha querida, bom tchau. Um abraço lá pro Didio Faria. A pancada hoje seca no Morão da Porteira, maestro Oscar, desde as 3 da manhã até agora acordado. Quero ver, quero ver. Aí tem um amigo meu que falou assim hoje, o Perninha, Dona Lu, o gaúcho não tá falando, quero ver hoje, quero ver, então, Perninha.
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3: É que hoje eu fui pego na contrabão, sabe? Quando abre a cancela e abre, o marruco vai na contrabão. Desde as 3 da manhã, com cólica, pedra na vesícula. Chegando no limite pra terminar a programação. Vambora, vambora!
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3: Na... cima da pinta, amanhã só Oscar, 14:22. Um abraço, Neide, obrigado de coração pelo carinho. O povão amigo de Itaquaritinga região. Um abraço, meu amigo Chiquinho, da Califórnia, também lá em Lins, antenado com a gente. Alô, Chicão, lá do Rei das Roupas Feitas, Dona Benta.
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3: Quero ver, quero ver.

conta de aqui, parceiro, pra anestesiar. Tem uma dando zoom que diz mais ou menos assim, ó, quero ver. Como diz nosso amigo Pedro da Costa, o arco já não faz mais efeito. É as modas que atrapalham a mente. Quero ver zoom. Tamo juntos, amigos.

aí o Zoom vem com o modão mais ou menos assim. Tá aí este modão, ó. Se quando precisasse de mim, te dei apoio e guarida. Quero ver, minha gente.

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4: Volte mais, Bajada Irmadão de primeiríssima qualidade. A bucha que me namora. Acha coração, é só os caras ajeitando o teado aí. Vambora aqui, quero ver, quero ver. 14 horas e 32 minutos. Eu quero saber como é que tá a macarronada dos seis aí, minha gente. Acha coração, né? Dá só o cu e a gatinha que eu te gosto, cara. Que santo Deus organiza, velho.
5: E é mesmo, né?
4: Nossa. Aí o Marquinhos remandando aqueles 18 costelão lá pra nós lá, Sosca.
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4: Acabou o Goiás, o Érico Mercino mandando também lá, Sosca. Ai, aquele frango guadilha lá com polenta, todas essas coisas iradas. Senhor amado. E não tem canoa, atravessa o corganado, parceiro, vai, vambora, do lado de cá, 14 horas e 32 minutos, saudade de alguém, mas eu não sei se eu já vem, vambora. Vai prosseguindo comigo, eu vou de recado, maestro, alô você.
6: Bom dia, gaúcho. Aqui é o Vanderlei do Novo Horizonte.
4: Tá bom, Vanderlei.
6: Pedi um modão aí, se der tempo ainda, se for possível.
4: Quero ver, quero ver.
6: Obrigado, é um homem do campo, com César e Paulinho.
4: Moda,
6: vou oferecer. Para minhas irmãs lá em Pongaí.
4: Pongaí.
6: Minhas irmãs Nídio, Louro, Ademar, Marisa. É, pra todo mundo que tá ouvindo a programação. Meu filho Matheus, Guilherme, minha nora Sara.
4: Certo.
6: E pro pessoal do posto de Elevate aqui.
4: Olha que beleza.
6: No Horizonte.
4: Abraço.
6: Um abraço, um bom final de semana, um bom domingo.
4: Um zoom bem forte pra você, ganheiro. Vai, vamos embora amanhã, só os caras. Quero ver, quero ver. Ajeitando a tuia, 14 horas e 33 minutos na tela. Amanhã só os caras que eu trago o recado do tropeiro mais apaixonado desse Brasil, velho. Ah, já coração, eu falo da Califórnia. História, maestro. Vambora, vambora. 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
4: Vambora aqui, R.A. Instalações, pra você comigo, Adiro Velho, lá da cidade feitiço, é só os que vai girando, como gira a vida da gente, meu povão. Alô, você.
7: Alô, gaúcho. Bom domingão pra todos nós aí, tio Oscar.
4: Chique.
7: Toma atento, tio Oscar.
4: Agora, quero ver, quero ver.
7: Gaúcho.
4: Oi.
7: Domingão de bem com a vida, né?
4: Tudo a ver, nós
7: com a melhor programação.
4: Obrigado.
7: Tamo tudo aqui no pé do eito antenado, hein, gaúcho?
4: Um som bem forte.
7: Se puder aí, gaúcho, uma do João Mineiro e Marciano, ou qualquer uma que tiver na agulha aí, meu amigo.
4: Tá beleza.
7: Boa semana, forte abraço, sucesso sempre.
4: Tá beleza, tá chique, vambora amanhã.
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4: Pega na tua, amanhã só os caetês do João Mineiro aí, amanhã só os caetês do João Mineiro, já chama, chama amanhã. Vamos dar a volta do Fuscão Preto pra cidade, amanhã só os caetês, vambora, quero ver, quero ver.
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4: 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Quero ver, quero ver.

0: cima da pinta, amanhã só os carvais.
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0: Do lado de cá, amanhã só os carvais, 14 horas e 36 minutos. Vamos partindo para o crepúsculo final. Alô, você.
2: Bom dia, gaúcho, é aqui de Camaratiba. Pediu um modão aí,
0: quero ver.
2: De saudade.
0: Cadê o Marcão?
2: Hoje eu quero oferecer esse modão aí pra minha filha, Gabriele, fazendo 7 anos de idade. Tá, eu oferecer pra galera aqui, pra Sônia, pro Chicão, pra Alane, Fabiana, aí, Raquel, Matheus, pra toda a galera que tá aqui.
3: E pro Marcão, gaúcho! O Marcão chegou aqui só na gripe hoje, hein? Mas já trancou ele num quarto aqui, deixou ele sozinho.
0: Deixa quieto.
3: Pra ele ficar ligeiro hoje, hein, gaúcho?
0: Chique, velho.
3: Chama o Bruno, gaúcho!
0: Mando sem. Ô, Bruno, pode continuar, Bruno, carcando?
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0: Pega na tua, mas Oscar, pega na tua, na contramão, vambora, quero ver, vai lá, proche comigo, eu vou de modão pra vocês, alô você.
4: Bom dia, gaúcho, aqui é o Tony Jardim, São Sebastião.
0: Pega, pega aquela, Oscar,
4: vai. Se der tempo aí, toca pra mim aí, um Goiânia Paranaense, colar de paixões.
0: Colar de paixões.
4: Lá pro bar do Bona, que esse cachaceiro pingaiada.
0: Rapaz.
4: E pra vadia.
0: Gente também. Do céu.
4: Uma bandida. Bom dia, caboclo.
0: Bom também, vambora, maestro, ajeita o teado. Pega aquela, Oscar, pega aquela lá, daquela que não encostava o balão velho na porta do boteco.
5: Ia mesmo, né?
0: Encostador, foi 747, Oscar, isso ajeita, velho.
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0: Pega aquela, Oscar, pega aquela que não escutava na porta do boteco, virava nas madrugadas, mal dormida, mas muito bem bebida, Oscar, aquela uma, Oscar. O show Moraes gosta demais dela também, vambora mais, Oscar, vambora, quero ver nesse modelo aqui, ó. Cima da pinta, vai. Horas e 38 minutos. Nem o melhor, nem o pior. 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
2: Bom demais, com a gente, 14:45, tempo de rodeio, cada um FM de bem com a vida. O bom gosta de prosear, maestro Oscar do lado de cá, vambora. Quero ver, maestro, boa tarde.
3: Bom dia, Canaum, bom dia, gaúcho, tô ligadinho.
2: Boa tarde,
3: bom dia, Canaum, bom dia, gaúcho, tô ligadinho na programação. Da Canal 1, Maria Rosa.
2: Maria Rosa, uma boa tarde. Vambora, Cauã também. Um abraço pra você, Cauã.
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2: A jeito tem a doença, Oscar. Vambora, quero ver. Vai começar de novo, Cauã. Ah, já nem parou.
4: Perfeição.
2: Lá de Gagaúcho, boa tarde também aqui, meu pai. Amalho de Monte Alto, Pet, um madão ladrão de gado com Liu e Léo. Obrigado, um abraço, minha gente.
4: Lá
2: da Bom Tiago, um delado com a gente, amanhã Sosca, vambora.
4: É
2: do lado de cá, amanhã Sosca, vambora. Raja coração, tenho aí 14 minutos para o crepúsculo final, meu bovão. Alô, você.
5: Ô, Gaúcho, bom dia. É o trapizão aqui de Santadela, Gaúcho.
2: Tá beleza, velho.
5: Gaúcho, vê se lê minha mensagem aí, ó. Manda um modão pra nós aqui, ó. Pra aqui em Santadela, pro Pornobó, pro Rafael, pra minha esposa Cristiane, pro Marcelo Pretinho. E lembra da Tata do Queijo e do Marquinho do Brito e pra Lena aqui de Santadela, que a Lena lembra sempre de nós aí, Gaúcho. Gaúcho, manda a escota de vagalume pra nós aí, viu? Alô, Gaúcho, fala pros seus caras pegar na tuia.
2: Vambora, quero ver mais.
6: Peraí, se acalme.
2: Da Carma nessa hora, amanhã Soscar aí, 13 minutos para o crepúsculo final. Amanhã Soscar pega um João Mineiro Marciano, amanhã Soscar pega um João Mineiro Marciano, já embora com as outras, vambora, quero ver. Pare com isso, arraja coração. 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
1: Tempo de rodeio, cara, 1 FM, 14 horas e 54 minutos, mas chegamos ao final de mais uma programação feita com muito amor, com muito carinho.
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1: Um super forte aos baluartes, aos patrocinadores dessa programação. Das 10 da manhã até agora, com a mesma emoção no seu rádio, na 93,7.
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1: Se o arquiteto nos permitir, na terça-feira a gente volta com certeza no seu rádio de bem com a vida. Obrigado, Deus, arquiteto e dono do universo, pelo dia de hoje.
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1: Porque do ontem eu já tenho saudade, sabe, meu povão? E que o amanhã ele seja melhor pra mim, pra você e especialmente pra vocês. Aproveite essa tarde de domingo, 93,7. Na sequência tem a melhor programação para você. O Fabiano Lima já chega por cá. E a gente vai pro descanso nessa tarde gostosa. O Zumba é forte para você de perto e você de longe.

0: Muito bem, pra você curtindo o Canal FM, tá aí, Doutor Silvano e companhia. Coisa mais gostosa aqui na canal. Boa tarde pra você curtindo aqui a 93,7. Tá na canal, tá de bem com a vida, sempre, sempre, sempre.
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0: Muito bem, Rosimar e Rosiclé. Pra você viajar no tempo aqui na 93,7. Tamo juntos na canal. Alô, você. Boa tarde, diga.
1: Ô, Fabiano Lima, Diamante Negro. Aqui é o Pini aqui da Barra Mansa.
0: Bom,
1: tô passando filho. Aqui uma tarde com a minha filha Mayra, meu genro Leomar, minha netinha Sofia e minha esposinha Pini. Se você puder, você manda aí pra nós, com Jorge Mateus, qualquer música dele, tá bom? Um abraço. Tudo bom pra vocês aí. É a minha calma, a música. Um abraço. Tudo bom pra você, velho. Esse é o Negro da Rádio, velho. E agora?
0: Falou, meu filho. Abraço pra você, Cotinga no FM. Tamo juntos na 93. É isso aí. Abraço grande. Mandando um abração aqui, nossos amigos, curtindo aí a 93,7. Obrigado pela companhia. Mais um aqui no Zap da canal. Alô, você.
2: Ô, meu amigo, boa tarde. Aqui é o Luiz da Senha Cachoeira, aqui perto do quadro. Ô, manda aí um adão pra mim do Cristiano Araújo aí, pra todo mundo que tá ouvindo a canal 1, beleza? E mandar para os amigos aqui do quadro aqui, da Vila Alice, tem festa lá hoje. Manda aí para nós, por favor, meu amigo. Só modona aí, só música bonita, hein? Manda aí para nós aí, de Papo na Cachoeira. Cristiano Araújo, fazendo um favor. Boa tarde.
0: Falou, meu filho, abraço pra você, Cristiano Araújo, já pra você aqui na 93. Vamos com Moraes Moreira na canal.

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2: Você acredita que eu já passei por isso algumas vezes? 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

Muito bem, coração ligado, tá aí, Pita acelerado na canal. É Metrô, na 93,7. Olá, Fabiano Lima, manda um maldão pra gente aqui. É Vila Botelho, estamos pescando Milton, Tony, todos que estão escutando sua programação. Um abraço, bom domingo, obrigado pelo carinho. Pessoal, curtindo aí a 93,7 lá na Vila Botelho. Alô, pessoal também de Pradópolis, Pirangi, Caranduva, também ligados aqui na 93. Boa tarde pra vocês aí. Obrigado pelo seu carinho, tá bom? Vamos que vamos com Henrique e Juliano na canal.

0: Muito bem, pra você curtindo aqui no FM, amigo taxista Zé Neto Cristiano aqui no canal. 4h35, boa tarde pra você curtindo aqui no FM.
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0: Tudo bem, Gauchinho trabalhou até as 3, meu querido. Abraço pra você. Pessoal, alô, Reni.
1: Só mais essa.
0: Curtindo o canal, obrigado pelo carinho. Pessoal lá na Cachoeirinha também curtindo o canal. Alô, Vila Botelho. Obrigado pela sintonia. Tamo juntos na 93,7. Agora hora de viajar no tempo com ele, Maurício Manieri, na canal. Eita, Lelê. Ó. Bom demais, bem querer.

0: tudo que você já passou.
1: Mudo bem, alô Paulo, curtindo o canal pra você. Boa tarde.

0: Muito bem, Gustavo Lima na canal, Retrovisor na 93,7. Ótima tarde pra você.
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0: Obrigado, Diego, Vitor Hugo.
1: Obrigado, Bruno e Marrone, por aceitar o convite e cantar essa moda linda com a gente.
2: Alô, meninos, sucesso pra vocês.
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0: Chamada de vídeo no canal Kleber e Cauã. Na 93,7. Boa tarde pra você. É isso aí, já são 7, ou melhor, 5 e 7. Boa tarde pra você, curtindo aí a 93,7.
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0: Muito bem, vamos lá então. Essa é a sua rádio, Canal 1, em 93,7, em Itacoaritinga, São Paulo. Para canal Tremico a Vida, Diamante Negro, Fabiano Lima. Eu e você, você nessa pegada até às 8. São 5:10 de uma tarde, dia 7 de junho de 2026, tá bom? Agora tem ela, Marisa Monte, com esse clássico de 2011. Depois.

0: Zanetti Cristiano de Jolada, do ano de 2019, com Cesar e Paulinho aqui no canal.
1: Jolada sua, Cesar e Paulinho.
2: Ô, Zanetti Cristiano.
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0: Olha. Seguimos na canal, com Saralho Burra na canal. Simone
1: Mendes,
0: Alana Prado na 93,7. Boa tarde pra você. 17h29, tá na canal Tremem com a Vida.

0: Obrigado, Diego. Vitor Hugo.
1: Obrigado, Bruno Marrone, por aceitar o convite e cantar essa moda linda com a gente.
2: Alô, meninos. Sucesso pra vocês.
1: Ô, moçada.
3: Obrigado a vocês, viu?

0: Letra linda, né? De 2015. Cantadas, Luan Santana na Canal FM. Boa noite, ou melhor, boa tarde pra você. Quase noite, são 17h41. Tá na Canal, tá de bem com a vida.
1: Pastor, por gentileza, vai. 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

0: bons tempos e boas músicas, né? Eu sou Desejo, você é Paixão, Eduardo Costa, 2007 no canal, 6 em ponto, boa noite agora sim pra você.
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0: Mudou bem, Cano FM, 6 e 1, Maiara e Maraíza.

Muito bem, desejo morrer imortal, Gustavo Lima na 93,7. Alô Solange, alô Plínio, alô Débora, irmã ali, curtindo aí a 93,7. Obrigado pelo carinho de vocês aí, pediu aí, curtiu uma dele, Gustavo Lima, aqui na canal, tá bom? Seguimos na 93,7 com muita música boa pra você. Agora tem ela, Marina Lima, na canal.

Muito bem, alô Débora Cristina Ramos, abraço pra você. Seja bem-vinda nessa noite gostosa. Que você gosta, toca pra você, minha linda. Abraço, obrigado pela companhia, tá bom? É isso aí, Diamante Negro, Fabiano Lima, aqui na 93,7. Alô Prateado, diga meu jovem. Boa noite, Fabiano Lima. Toca Sobre o Tempo para nós aí. Nenhum de nós. Estamos aqui no trabalho, ligados na audiência da programação. Vamos tocar essa música já pra você aqui, Sobre o Tempo. Essa música é maravilhosa, tá ok? Pra você curtindo aí a 93,7. Pediu, tá na mão, tá na canal, tá de bem com a vida. Agora 18 horas e 55 minutos. Diamante Negro, Fabiano Lima, continua com você até às 8. Esse domingão, 7 de junho de 2026.

0: Tudo bem, mamãe Cecília, Titia Tonha, até aí pra vocês aí, de quem é a culpa, Marília Mendonça, com ele, Cristina Araújo, aqui na 93,7, estamos aqui na nossa última hora juntos, ótima noite pra você.
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Muito bem, eu e você, você, eu na 93,7 da Guaritinga, São Paulo. Partimos aí para nossa última hora juntos aqui na canal. Boa noite para você, tá bom? De perto. Boa noite para você de longe, Diamante Negro, Fabiano Lima. Vamos com Chaka Khan na canal. Can't Be There.

0: Muito bem, para você curtindo o canal, alô Itápolis, abraço para você, minha linda, para nossa amiga Débora Cristina Ramos, curtindo aí a 93,7, pediu uma de Chico Rio Paraná, curtiu aí essa maravilhosa aqui, tá bom? Obrigado pela sintonia, liguei para dizer que te amo aqui no canal. Também você curtiu aqui Jorge Versílio, Homem-Aranha, Mari Fernandes com ex-amiga e Chaka Khan aqui também na 93, tá certo? Boa noite para você curtindo o canal, mais um aqui na 93. Boa noite pra você, Matoso Catanova, Barro, Gaviola, alô Matosão, abraço pra você, meu querido, obrigado pela companhia, tamo juntos aqui na 93.
1: Boa noite, Fabiano Lima, que matou de Catanduva, toca aí pra nós aí, Fagner Canteiros, foi pra minha mãe Ana Maria que mandou um abração pra você, tá bom? Minha filha Heloísa Dóris Garcia aqui na Vila Souto, pra todos os caminhoneiros que estão na estrada aí, pra minha sobrinha Isabela. Uma boa semana pra você e tua família, que Deus te abençoe muito, meu amigo.
0: Falou, filho, abraço pra você. Vamos que vamos. Canteiros, Raimundo Fagner, na canal.

Muito bem, pra você curtindo o Canal FM, 19h38 já. Eu era Marcos e Belucci. Tudo bem, alô Miguelzinho curtindo o canal. Alô, Caio Moide e a turma lá, né? E o pessoal do fã. A equipe do fã curtindo aí, 93,7. Pessoal na edícula curtindo aí a Canal FM. Obrigado pelo carinho de vocês aí. Tudo bem, nosso amigo Caio Moída gosta muito de Jorge Vecílio, ele gosta de Homem-Aranha, mas já toquei, vou tocar então Mona Lisa, também de Jorge Vecílio aqui na canal, tá bom? Boa noite pra você, é Diamante Negro, Fabiano Lima aqui na canal, Mona Lisa na 93.

Muito bem, apenas 10 minutinhos para as 8, tambor, ó. Chama, hora de cantar pra subir. Abraço grande pra você. Semana que vem tem mais Diamante Negro Fabiano Limpo, tá bom? Tá aí Ed Rock na canal e seu Jorge na 93,7. Vamos embora com Zeca Pagodinho com a música Ogum aqui, trazendo muito axé pra você. Aí Jorge Benjor na canal, fique na santa paz do Caramujo. Semana que vem tem mais, tchau, tchau. Até a próxima semana.

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3: Aproveite ao máximo esse fim de semana. Sejam todos bem-vindos a mais uma edição do seu Vibe Total aqui na Sintonia Certa. Eu sou o Marcos Vinícius e é um prazer estar com cada um. O Vibe Total tá começando depois de uma semana complicada, cheia de afazeres, de trabalho. Tem até gente trabalhando hoje, mas curtindo aqui a nossa programação vai ficar muito mais legal. Vai ser o seu momento de diversão, de relaxamento, de aproveitamento, pois o Vibe Total já está no ar trazendo aquela música que você curte, a música que você gosta. Toca aqui na nossa programação, fazendo a sua playlist no Vibe Total deste fim de semana que já está no ar.
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2: Já estamos de volta nesse fim de semana com o Vibe Total pra você curtir. É a melhor música. Comigo, Marcos Vinícius, e claro que você vem participando e deixando a sua indicação nas redes sociais, né? Bora aumentar o volume, tem muito mais vibe, muito mais fim de semana pra curtir.
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1: E assim estamos finalizando a edição deste fim de semana aqui do seu Vibe Total. Cara, que sensacional. É sempre bom estar com você. A gente segue sempre acompanhado de boa música, né? O Vibe Total na semana que vem tá de volta. Aproveite o fim de semana aqui na nossa programação e até mais.
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5: Salve, salve, galera, está no ar a super sequência especial no seu final de semana do No Break, é uma hora de música direto, sem parar aqui na melhor e mais ouvida, e pode aumentar o volume que tá chegando só música boa no seu rádio, viu? Já vem aí chegando o primeiro sucesso de hoje.
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